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0: Acabamos de escutar o terceiro andamento Allegro Moderato ma Risoluto da sonata para flauta, viola e harpa do compositor Claude Debussy, interpretado pelo trio Debussy de Paris, com Jacques Royer na flauta, David Binder na viola e Francis Pierre na harpa. A partir das 2 da manhã vamos escutar a Opus número 12 da coleção Tout Espoir est Perdu para a bateria de 8 peças, guitarra distorcida e caixotes de lixo amplificados, interpretada pelo grupo de 9 virtuosos Sipcot.
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6: Nazaré, olá, rodeia esse canhão.
7: Não.

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6: São 4.
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2: Bom dia, sou a sua rainha e venho trazer-lhe o pão.
3: Ora então, muito bons dias. Com quem então trouxe o pão, não é? Você sabe que horas são, por acaso? São 7 da manhã. Jogo o quê? Que o pão já tem fama à tarde. E espero que desta vez seja mesmo pão, porque senão vai haver sarilho. Vida de rainha é sempre a mesma coisa, é a vida santa. Quem se lixa é sempre o mexilhão. Eu queria ver a senhora aqui, todas as manhãs, com os costados, cheia de fome, à espera que trouxesse isto comer.
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pensar, será que eles vão demorar muito tempo a perceber que o logo de Scalp é uma torre tombada numa de... Viemos derrubar-lhes o império. Será que ainda dá para dar um jeito na coisa? Eu acho que será que talvez seja possível melhorar? E mesmo o título da faixa, eu não sei se eles vão apanhar. Eu acho que eles não viram o filme e a coisa não é propriamente googlável. Mas assim, só pelo nome, sei, é difícil assim.

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1: Muito bom dia, está no ar mais um Mata Bicho. A partir de agora o programa acontece às 8 da manhã, é das 8 às 9 da manhã e vamos ficar assim provavelmente até ao próximo verão, vamos ver, mas o programa mudou de hora, manteve o dia, antes era às 9 da manhã, agora é às 8. Eu sou o Luís Pereira, estou como sempre neste programa com a Isabel Simões. Bom dia, Isabel, tudo
2: Olá,
1: bem?
2: Olá, muito bom dia. E sejam todos muito bem-vindos a esta hora matinal,
3: sim, uma hora em que ainda se consegue circular na cidade. Daqui a meia hora já não garantimos.
1: Já fica mais difícil, é verdade. Hoje vamos falar de uma iniciativa que acontece, começa daqui a 3 dias, mais coisa menos coisa, entre o próximo dia 10 de outubro e dia 30, Coimbra vai receber a 3ª edição da Bienal Afro-Portugal. O programa junta artes visuais, teatro, música, literatura, muita arte e debate também de ideias em vários espaços da cidade. Para sabermos um pouco mais sobre esta iniciativa, temos connosco hoje em estúdio Catarina Martins. Muito obrigado por estar connosco aqui nos estúdios da Rádio Universidade de Coimbra. Você que também já foi desta casa, não é? Estava-me a dizer que em tempos passou por aqui, verdade?
4: Sim, sim. Muito bom dia. Muito obrigada pelo convite, por poder estar aqui. Sim, já fui desta casa há talvez uns bons 20 anos. É uma bela casa e gosto muito de voltar aqui sempre.
1: O prazer é nosso em receber, ok? Temos muito prazer em recebê-la aqui para nos falar aqui desta edição, desta Bienal. O tema desta edição é Afroquê. Porquê é que vocês partiram desta pergunta para criar o conceito do festival deste ano e o que é que este IFAN representa? Eu sei que vocês colocam muito significado neste IFAN e vêm e tentam fazer uma análise sobre diferentes perspectivas, não é?
4: Sim, exatamente. Ou seja, quando o festival começou, não é? Já vai na 3ª edição, portanto começou em 2022, nós fomos sempre interrogando o que é isto de uma identidade ou questões que têm a ver com pessoas africanas e afrodescendentes, não é? Todos e todas as artistas que vão participar neste ciclo são africanas ou afrodescendentes. Trabalhámos muitas coisas. Primeiro foi a questão do colonialismo e da sua memória.

cruzamos-nos com imensas pessoas que à partida têm origem africana, apesar de nós próprios também termos origem africana, não é? Porque a vida humana nasceu em África. Mas ainda falta dar...

0: a acontecer. Eu sei que da parte do município há agora uma ideia da senhora vereadora com um programa que se chama Ser Negro Hoje em Coimbra, que eu acho que vai ser muito importante. A Câmara junta-se a nós pela primeira vez neste festival e o festival quer ser realmente um eixo muito forte desse desígnio.
1: Essa dispersão que falou há pouco também não pode ser vista como uma coisa boa, porque muitas vezes fala-se também na guetização, não é? De várias comunidades. Essa dispersão tem pontos bons, pontos maus? Como é que olha para essa questão?
0: Se isso representar uma ligação igual com a sociedade portuguesa e com a sociedade, digamos, maioritária, isso é bom. No entanto, há questões específicas, e nomeadamente a experiência do racismo, que as pessoas jovens experimentam, por exemplo, na escola

0: dos diversos pontos de vista, é um problema, digamos que global. Os vencedores, entre aspas, é que contam a história e não aqueles que a fazem, no fundo.
1: Sim, nós temos de ter em conta que na Guiné-Bissau, talvez não tanto em Cabo Verde, mas nem em Angola, mas o ensino que se continua a fazer é através dos manuais escolares enfim, de conteúdos que são portugueses ainda, não é? E, portanto, na Guiné-Bissau, não é? O que se ensina, vai-se ensinar, são referências, por exemplo, literárias portuguesas, não é? E não a imensa literatura rica que existe na Guiné-Bissau. E vai-se tentar ensinar em português, nem sequer nas línguas locais, enfim, nem no crioulo, que seria uma língua franca na Guiné-Bissau. Ou em Cabo Verde, na língua cabo-verdiana. E, portanto,
2: mas porquê é que isso acontece?
1: Porque ainda é a influência colonial e da vinculação das elites. Há um único país neste momento em África que eu saiba, que é o Burkina Faso, que está, e que é, enfim, teria um ensino francês, não é? Que está a retirar dos manuais escolares, por exemplo, todas as menções aos franceses, que foram colonizadores, como heróis, não é? E, portanto, não estão lá como descobridores ou como conquistadores, estão justamente como invasores. Vão começar, a linguagem vai se inverter. Portanto, estão como invasores.

E também vão estar pela Baixa. Vocês vão ter a exposição O Nosso Lugar no Agora, não é? É uma das exposições que vocês estão a dar maior destaque, estão a dar maior destaque a essa exposição. Inclui

0: Minha mãe angolana vive em Portugal e, portanto, isso também mostra muito a questão, uma questão que hoje que chamamos que é o afro-europeu, não é? Uhum. Ou seja, só o afro-complexus, não é? Que é esta pessoa, a obra do Fredericks é curiosíssima. Ele trabalha motivos do que é a Alemanha, com o que é ser africano, com o que é viver em Portugal, e tudo se entrelaça na sua obra. Eu convido-vos a ver, eu já vi o que está lá já na Casa da Esquina e é maravilhoso, não é? Também o trabalho da Pema. E, portanto, todas são jovens, muito jovens, que vêm das mais diferentes origens, dos mais diferentes percursos, dos mais diferentes cruzamentos e circulações de referências e de identidades, e que ali trazem um trabalho muito importante. E, portanto, eu creio que quem quiser visitar 10 a 30 lá na Casa da Esquina vai ter uma experiência interessante. Nós vamos também ter visitas para as escolas e esperamos que muitas escolas possam aderir.
1: Muito bem. Também vão ter as jornadas de feminismos africanos, não é? A ideia, pelo que pude perceber, é dar palco e protagonismo às mulheres africanas em várias áreas. Que temas e que mulheres vão estar em destaque nessas jornadas?
0: Sim, isso já é a segunda edição das jornadas. Pela primeira vez vão ser associadas ao Festival Afro-Portugal. Nós tivemos umas primeiras jornadas de feminismos africanos no ano passado. Estas estão a ser organizadas por duas estudantes do doutoramento em estudos feministas da Faculdade de Letras.

relação, ou que não foi uma aventura gloriosa, foi uma história muito triste de sujeição, de venda de pessoas, não é? Porque Portugal, digamos, foi campeão da escravatura, depois eu já estou a ver todas as objeções, ai, mas os africanos também se escravizaram. Não é exato, não é a mesma coisa, e os árabes, não é toda a mesma coisa, ou seja, quando a escravatura se torna realmente um negócio massivo, não é? Tem a ver com o colonialismo, tem a ver com as economias de plantação do outro lado do Atlântico, e portanto, e mesmo que fosse, quer dizer, não é porque o outro não fez que nós não deixamos de ter responsabilidade. Portanto, é a assunção dessa responsabilidade que vai mexer com todo o imaginário da identidade portuguesa, que Portugal não quer ter, exatamente porque se perde, digamos assim, o orgulho nacional. E isso é muito triste, não é? Porque eu creio que todos nós podemos amar o nosso país, e ao fazê-lo com responsabilidade, para mim é um amor maior. E portanto, com a ascensão da extrema-direita, o grande aumento da extrema-direita, nós vamos ver é recuos nesse sentido. E portanto, trazermos essa questão é ousado. Eu não sei se nas próximas edições, com o caminho que Portugal está a ter, isso espero que continue a ser possível, enfrentar estas questões que vão, digamos, mexer com esse tal orgulho pequenino, não é? Que eu chamo pequenino porque ele é mesquinho, se quisermos, não é? Não temos o orgulho, como eu acabei de dizer, em enfrentar os nossos fantasmas, não é? E que possamos trazê-los. Nós vamos fazê-los com pessoas que vêm, é o Orlando Piedade, que é um escritor de São Tomé e Príncipe, que tem trabalhado muito a questão da escravatura nas suas obras. Vamos fazê-lo com uma historiadora que é a Aurora Ramos, que é cabo-verdiana, que trabalha muito esses temas, e também um investigador belga, porque nos interessa integrar também na questão europeia, não é? O colonialismo belga, por exemplo, que vem para a questão. E esperamos realmente que as pessoas se possam envolver nesse debate. O festival em si é uma forma de reparação, não é? Nós já falámos das ausências das pessoas negras, do racismo estrutural, e portanto eu creio que o festival em si se insere numa tentativa dessa justiça de reparação. Eu gostaria de salientar aqui a abertura da Universidade de Coimbra também e o apoio que deu a este festival, porque, por exemplo, a curadora do património da Universidade, também por iniciativa do Sr. Vice-Reitor Delfi Leão, que é a doutora Luísa Trindade, abriu aos artistas em residência no Afro-Portugal as coleções coloniais, nomeadamente a coleção africana em posse da Universidade, e que está a ser objeto de tratamento para eventual restituição de algumas peças, abertura ao público. E, portanto, nesse âmbito da ideia da descolonização dessa imensa coleção que foi

0: com essas peças, penso que é um passo importante, e a Universidade realmente fez esse trabalho, a senhora curadora, a doutora Lisa Trindade, fez esse trabalho com os nossos artistas, tal como as curadoras que estão lá em cima no Museu da Ciência, e foi muito importante.
1: Queria falar também aqui de alguns dos espetáculos que vocês têm preparados, que estão em agenda para os próximos 20 dias. Vão ter um concerto com Karina Gomes, música da Guiné-Bissau. O que é que se pode esperar deste espetáculo? Vai ser no Teatro da Cerca de São Bernardo, correto?
0: Vai ser um espetáculo maravilhoso. A Karina Gomes é uma das cantoras da Guiné-Bissau que está agora em maior destaque, e ela é descendente de protagonistas dos movimentos da independência da Guiné-Bissau e tem realmente agora trabalhado justamente canções da independência, e portanto nós, ela esteve connosco curiosamente o ano passado nas Jornadas de Feminismos Africanos, é outra que tivemos connosco, e vai ser um concerto musicalmente excelente, também excelente do ponto de vista da mensagem, e portanto eu convido todas as pessoas a virem ao Teatro da Cerca de São Bernardo. Eu devo dizer que o Teatro da Cerca de São Bernardo, com a Companhia Escola da Noite e o Teatro Académico de Gil Vicente, são, digamos, os grandes dinamizadores desta iniciativa, junto com a Casa da Esquina. Foi aqui no Teatro Académico de Gil Vicente que o festival teve origem, e portanto a parte performativa começa então no dia 16 com esse concerto no Teatro da Cerca, e depois vai terminar no dia 24 com uma peça de teatro aqui no Teatro Académico de Gil Vicente, que vai ser então com Clemente Chamba, que é moçambicano, e vai ser sobre Moçambique, e a peça chama-se Os Tempos de Gugunhana, que é baseado num romance chamado Alalapi, do escritor Ungolani Bacacosa, que é subjetivamente conhecido, é uma obra fundacional da literatura moçambicana, e que vai ser também uma peça maravilhosa, que vai ter muito diálogo com o público, e que nós esperamos que nessa parte performativa seja realmente também um ponto muito alto.
1: Tanto para o concerto como para a peça tem um custo de entrada, não é? Entre 5 a 10 euros, não é? Só para quem esteja interessado.
0: Sim, mas isso são os preços normais, não é? Regulares do funcionamento dos teatros, e portanto tem também todos os descontos habitualmente aplicáveis, estudantes, etc.
1: Sim, e há outras várias iniciativas gratuitas, algumas pagas. Isabel, querias perguntar
2: alguma
1: coisa?
2: Sim, queria perguntar, em termos de escrita e de literatura, sei que vão existir peças e performances que representam textos de escritores, mas queria perguntar que escritores são estes, o onde já aqui todos nós conhecemos, ou a maioria de nós conhece, mas existem certamente muitos escritores e escritoras desconhecidas em África. Estou-me a lembrar dos mais comuns, Pepe Tela, Água Lusa, Craveirinha, mesmo o Luandino, que está fechado num convento aqui em Portugal.
0: Está ali no norte.
2: Ali no norte, mas existem muitos outros.
1: E aproveito a pergunta para mencionar que também vão ter uma feira do livro de literaturas africanas,
0: sim,
1: não é?
0: Sim, sim. A feira do livro acompanha-nos sempre desde 2022. É um projeto que se chama Falas Africanas, é um projeto

0: Conhecimento geral sobre a África.
1: E vai acontecer em vários passos, não é?
0: Sim, ele vai acompanhar os vossos, vai ter a sua sede em especial lá embaixo no Teatro da Cerca, mas sempre que há outra coisa, pelo menos parte da feira, okay, vai acompanhar.
1: Muito bem.
0: Em relação ao que a Isabel estava a dizer, eu diria que os escritores que mencionam são aqueles que são mais conhecidos, não é? O festival sempre teve literatura com diferentes escritores e escritoras de vários países e que eventualmente até são menos conhecidos ou menos conhecidas. Nesta edição nós vamos ter uma conversa com três mulheres escritoras, porque mais uma vez também nos interessa, por exemplo, a Isabel mencionou só homens, não é? A literatura africana aqui, que é conhecida em Portugal, é dominada por homens, no entanto...
2: Embora a Djamila Pereira
0: também, da Almeida, sim. É mais dentro.
2: Mas
0: da...
2: eu não sei até que ponto é que ela se afirma como escritora africana, embora...
0: Ela afirma-se como escritora negra, isso é uma questão. Ela até tem um livro que se chama O que é ser uma escritora negra, de acordo comigo. Curiosamente, amanhã eu vou falar disso num evento da Casa de Angola. Nós vamos ter três escritoras que justamente também vão colocar a interrogação, o que é isto, como a Isabel acabou de dizer, é africana ou é afrodescendente?
1: Dia 21,
0: dia 21 vai ser na Casa da Escrita, não é? São três mulheres de países diferentes, inclusivamente a questão de onde são é colocada em questão, não é? Temos a Dinasta Salustio, que é uma das escritoras cabo-verdianas mais premiadas e que já é uma senhora com os seus 70 e poucos anos. Depois temos Gisela Casemiro, que nasceu na Guiné-Bissau, mas ela nem se identifica muito a dizer que é da Guiné-Bissau, porque obviamente o seu trajeto é muito diferente. E temos Raquel Lima, que vive aqui em Coimbra e que coloca no seu currículo que é de Portugal, de Angola e de São Tomé, tudo ao mesmo tempo. Portanto, nem se identifica muito com o rótulo africano, e é isso que nós vemos colocar em questão. São obras, todas elas muito diferentes, muito inovadoras, e importava-nos também que fosse dado esse destaque a novas criações na área da literatura e que... são vanguardistas no sentido em que atravessam diferentes formas de criar, nomeadamente, por exemplo, a Raquel, ela faz audiolivros, ou seja, tem muito a ver com a poesia que é dita, que é falada, que é feita a partir do corpo. Portanto, essa novidade também nos interessa, questionar o que é literatura a partir de novas formas de criação.
1: Temos mais 4 minutos, sei que vai ter que não vai poder ficar connosco até às 9 horas. Sendo assim, aproveito para lhe perguntar o que ainda não foi destacado, que merece ser destacado. Vocês vão ter também cinema, jogos tradicionais, vão ter mais debates também de outros assuntos. Tem, por exemplo, tem performances, algumas delas parece-me muito interessante, pelo menos a partir do título, A Invenção do Descanso, parece-me uma boa invenção, não sei. O que
0: Sim.
1: é que

0: tradicionais. Temos ainda a poesia visual, que vai estar espalhada por toda a cidade, nomeadamente pela Baixa, e que vai apresentar também formas de criar diferentes, não é? A partir do vídeo, essencialmente.
1: Quem nos estiver a ouvir e estiver interessado em saber mais sobre esta Bienal, onde é que pode procurar facilmente informação?
0: Nós temos as redes sociais a funcionar, Instagram e Facebook, e toda a programação se encontra no site do TAGV, portanto, a partir do TAGV, mas se encontra também nos meios de divulgação dos nossos parceiros. Teatro da Cerca, Escola da Noite, Casa da Esquina.
2: E também no Notícias do Ser estão dois links para a programação.
1: Sim. Portanto, facilmente quem consultar a internet chega até a este tudo o que vocês têm planeado. São 20 dias, são muitos dias, não é? Apesar de tudo, e muita coisa a acontecer em vários sítios diferentes. A Bienal Afro-Portugal acontece de dia 10 de outubro até ao próximo dia 30. Catarina Martins, muito obrigado por ter passado pela Rádio Universidade de Coimbra para nos contar um bocadinho mais do que é que vamos ter na cidade durante estes próximos 20 dias. Muito obrigado.
0: Eu é que agradeço a oportunidade e venham. Espero ver-vos por lá.
1: Venham. Nós vamos fazer aqui uma pausa de um minuto, mais coisa menos coisa, e daqui a pouco eu e a Isabel já voltamos para passar os olhos pela imprensa nacional e regional de
2: e
1: hoje.
2: Vamos começar exatamente por uma reportagem RUC, estudantes dos PALOP em lista de espera para o primeiro dia do resto das suas vidas.
1: Verdade. Até já.

0: E estamos de volta, temos mais 10 minutos de programa, menos coisa e acabámos por decidir então colocar aqui uma reportagem RUC no ar, não é, Isabel? Uma reportagem que aborda uma temática que...
1: E aborda os problemas dos estudantes que vêm de África e que chegam mais tarde e que têm várias

0: e as dificuldades, algumas de natureza programática, porque não conseguem acompanhar as aulas desde o início, outras em termos de habitação, mas o melhor é ouvir a reportagem dos nossos colegas da informação.
1: É isso, vamos a isso então. É um tema muito importante e que se calhar é pouco conhecido do público em geral. Os estudantes que vêm dos países africanos de língua portuguesa acabam por vários motivos chegar

De língua oficial portuguesa ingressam na Universidade de Coimbra ao abrigo dos acordos de cooperação com os países lusófonos. Para estes alunos, o início do ano letivo chega com várias semanas de atraso e está dependente da espera pela emissão dos vistos, longos processos burocráticos e de inúmeros desafios. É o caso dos estudantes de Cabo Verde, para quem este ano as colocações só foram oficializadas no dia 11 de setembro, 4 dias depois da abertura solene das aulas na Universidade.

0: de 10 dias úteis, mas que, na prática, o prazo é sistematicamente ultrapassado.
1: Dizem que são 10 dias, mas sempre passa. Às vezes dura praticamente o quê? Meses. Há pessoas que ficam até anos à espera. Mesmo os estudantes ficam anos à espera. Não por isso que acabamos por demorar muito para entrar nas aulas ou por chegar no país.
0: É o caso da Emily, que já depois da data limite, continua sem resposta e sem viagem marcada. Enquanto espera, a estudante conta que a ansiedade cresce ao ritmo das aulas perdidas e da matéria acumulada. Para concluir a matrícula e ter acesso ao UC Student, os alunos internacionais precisam de apresentar o visto, ainda por emitir. Emily admite sentir já estar muito atrasada na matéria e explica o benefício que seria ter acesso aos materiais da plataforma e à transmissão das aulas online, à semelhança do que aconteceu durante os anos de pandemia.
1: Sentir que estás a ficar para trás é uma coisa, tipo, não é uma coisa boa de se sentir. Então seria muito bom ter essa sua.

0: caminho e descobrindo a meio do caminho as coisas.
1: Enquanto os vistos não são emitidos e a matrícula oficializada, também as candidaturas às residências dos Serviços de Ação Social da Universidade de Coimbra ficam em lista de espera. Numa cidade em que a falta de camas nas residências universitárias deixa milhares de estudantes sem resposta de alojamento, para quem se candidata mais tarde, a missão é quase impossível, descreve Maurício. Para o estudante, a espera pela cama numa residência do Estazul durou 4 meses.
2: Aluguei um quarto, fiquei lá basicamente acho 3 meses, fiquei naquele quarto e depois fui me candidatar para a residência universitária Polo 3. O processo também não é fácil, às vezes não é mesmo muito fácil conseguir uma residência, porque também acho que eles têm poucos quartos, depois tem muita pessoa, muito estudante à procura dos quartos, e os que chegam mais atrasados não conseguem.
1: Sem conseguir vaga, Maurício teve de recorrer a soluções temporárias no mercado privado. No entanto, com Coimbra a liderar a subida de preços dos imóveis no último ano, para muitos estudantes os valores das rendas revelam-se assustadores. A situação agrava-se para quem chega à cidade, quando as poucas opções acessíveis já estão ocupadas. Diego Martins expõe os desafios de quem chega de outro país sem sítio onde ficar.
0: Quando eu cheguei a Coimbra, ainda não tinha nenhum quarto e tive que ficar numa pensão. E fiquei lá basicamente 2 dias, e nesses 2 dias foi tipo a correr para tentar encontrar algum quarto. Eu encontrei um quarto devido à ajuda desse meu conhecido que já estudava em Coimbra, e depois nos primeiros meses fiquei naquele quarto, só que era um quarto um bocadinho mais caro. Mas naquele momento eu não tinha muita opção.
1: Para se proteger da subida dos preços com o avançar do ano letivo, Emily Lopes optou por procurar quarto enquanto espera pelo visto. Mas a milhares de quilómetros de distância, a busca faz-se às cegas e depende da ajuda informal de conhecidos para visitar as casas e prevenir fraudes. Diego Martins defende a urgência de apoios à habitação para todos os estudantes deslocados e sublinha a importância de acolher os alunos internacionais para quem entende que a deslocação é muito maior, não apenas no sentido geográfico. Enquanto os caloiros nacionais e estudantes do programa Erasmus começam o ano letivo com múltiplas cerimónias de acolhimento, concertos de abertura e atividades de integração, os estudantes dos PALOP descrevem chegar a Portugal de paraquedas. Leonardo Cabral, presidente da Associação de Estudantes Cabo-Verdianos em Coimbra, garante que tem feito um esforço para pedir ao SE mais apoio no processo de integração e anseia para que seja encontrada uma solução em conjunto.
3: Porque há uma semana de integração dos calouros, há integração para o pessoal de Erasmus, mas os PALOFs acabam por ficar um pouco de lado, simplesmente chegam e não há uma integração para eles. Óbvio que não é só necessário uma semana de integração. A integração faz-se a todo momento e em todo o percurso. Mas, pronto, já um dia para conhecerem o pessoal do curso, para não chegar e ficar logo no canto deles, já seria uma boa iniciativa.
1: Entretanto, é a Associação de Estudantes que assume o papel de organizar as atividades de recepção aos alunos recém-chegados. Entre jantares, introduções à praxe e sessões de teatro, a SBC procura oferecer momentos de partilha que ajudem a prevenir o isolamento e a aliviar as saudades de casa.
3: Desde que chegam, já tentamos explicar mais ou menos como tudo funciona. Há convívios, sempre fazemos piqueniques, jogos de basquetebol, futsal. E depois, como sempre chegam atrasados, acabam por perder a praxe. E normalmente fazemos um dia de praxe. As regras da praxe de Coimbra são explicadas e eles no fim são batizados. Fazemos jantares de curso também.
1: Leonardo Cabral explica que há uma preocupação por parte dos doutores em incentivar o convívio com estudantes de outras nacionalidades e evitar que o processo de integração paralelo e mais tardio aliene os novos alunos da restante comunidade estudantil. Depois dos desafios na hora da chegada, muitos estudantes de nacionalidade estrangeira enfrentam a barreira do preconceito. Maurício Andrade e Diego Martins descrevem casos de amigos que relatam desde microagressões nas salas de aula a percepções de viés em avaliações académicas ou comentários abertamente racistas. Diego Martins conta que teve a sorte de não ter sentido o preconceito diretamente e reconhece que a proximidade que acabou por criar com um círculo de amigos portugueses pode ter funcionado como uma barreira de proteção.
0: Eu senti que isso foi um bocadinho, digamos, uma baliza ali a proteger, no sentido de que, a andar com outros portugueses e tendo esse círculo de amigos, muitos professores

0: no país e nos órgãos de decisão do país, e desse ponto de vista tem sido desafiante, porque tem havido, sobretudo, conflitos interpessoais entre estudantes, por causa das redes sociais.
1: Quando questionada sobre as dificuldades levantadas pelos estudantes relativas à falta de apoio no processo de chegada e integração, Cristina Vieira admite que é uma situação que os tem preocupado, mas assume que há fatores que não consegue controlar. Apesar de não tirar às entidades da universidade a responsabilidade que têm de organizar o acolhimento, a provedora sublinha as dificuldades logísticas na recepção dos estudantes que chegam mais tarde.
0: Obviamente que a universidade não pode passar a vida a fazer acolhimento, porque eles chegam em momentos muito diferentes, não é? Mas também me parece que esse acolhimento dos estudantes que vão chegando também tem que ser feito pelos coordenadores de curso, que têm essa função de acolher os seus estudantes e se preocupar com quem chega, não é? Com quem está na pauta e não aparece, por exemplo, ou quem está na pauta e aparece mais tarde.
1: A provedora adianta ainda que a UC lançou este ano um folheto-guia para os estudantes da comunidade de países de língua portuguesa. No relatório de atividades da Provedoria de 2025, um ano descrito como particularmente desafiante, os dados revelam que cerca de 7% dos casos reportados vieram de estudantes dos PALOP. Quando se considera a totalidade dos estudantes internacionais, a percentagem sobe para perto dos 35%. Face à sua proporção na totalidade da comunidade estudantil, o documento considera que os dados parecem colocar a descoberto diversos desafios enfrentados por esta parte do corpo discente. Apesar disto, a provedora acredita que o aumento dos números não deve ser visto como um piorar do clima da universidade e se o aumento de casos há um maior conhecimento do serviço por parte dos estudantes. Como nota final, Cristina Vieira destaca ainda que as associações de estudantes da Casa da Lusofonia têm feito um trabalho extraordinário no acolhimento e na sinalização dos casos que precisam de ajuda.
2: E é com esta peça sobre os estudantes PALOP que estão à espera para entrar no ensino superior aqui na nossa cidade que encerramos o Mata-Bichos de hoje, não é, Isabel?
3: Exatamente, isto depois de termos falado de um ciclo muito especial de uma Bienal que é a Afro-Portugal, Afro-Qui é a são as respostas que se procuram a esta pergunta em todas as iniciativas que vão acontecer. A inauguração da exposição é já no dia 10
2: no
3: de
2: dia 10.
3: Outubro, na
2: Sim.
3: Casa da Esquina.
2: E este Afro Portugal vai ficar na cidade até ao próximo dia 30. Se quiserem saber mais, é visitar tagv.pt, por exemplo, e lá conseguem ver todo o calendário de atividades que estão preparadas, todas as atividades que estão preparadas para os próximos, a partir do dia 10, 20 dias aqui na nossa cidade. Nós vamos ter que nos despedir, não é, Isabel? O Mata-Bicho regressa na próxima quarta-feira, já sabem, em novo horário. A partir de agora o programa acontece das 8 da manhã às 9 da manhã. Para a semana vamos ter novos convidados em estúdio e mais um tema, não é? Até para a
3: um
2: semana.
3: Um tema muito falado da nossa cidade.
2: Fica o teaser. Só revelamos isso por enquanto. Vão ter que sintonizar os 107.9 FM para a semana. Tenham uma ótima quarta-feira.
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1: Bom dia, são 10 da manhã e chegou o momento de atualizar a informação na antena da Rádio Universidade de Coimbra. A RUC acaba de lançar nova grelha de programas para o próximo ano letivo. Esta proposta substitui os programas de verão, adiciona novos programas e traz de volta nomes já conhecidos. Com novos locutores e o reforço de equipas, a proposta continua a procurar a manter a rádio sempre no ar. O grafismo da nova grelha coube a Maria Carrilho e João Castanheira. Esta grelha pode também ser consultada através do Instagram da RUC, em RUC107.9, ou no site da rádio, em RUC.pt. Começaram ontem os dias abertos da Rádio Universidade de Coimbra. Também hoje até às 9 da noite, a rádio vai estar de portas abertas para acolher todos aqueles que estejam interessados em saber mais sobre a história da nossa antena. Para além de conhecer todos os cantos da casa, os visitantes podem ainda participar em atividades dinamizadas pelos diferentes departamentos da estação. Relembrar que a RUC tem ainda inscrições abertas para os cursos de informação,

0: A abertura do ano letivo na Universidade de Coimbra acontece hoje. O momento começa daqui a meia hora na Sala dos Capelos. Para assinalar a data vai discursar Amílcar Falcão, reitor da Universidade de Coimbra, e José Machado, presidente da Direção-Geral da Associação Académica de Coimbra. A oração de sapiência, discurso solene de reis medieval, vai ser dita por Maria Cristina Canavarro, professora catedrática da Faculdade de Psicologia e de Ciências da Educação. Para marcar o começo das aulas há também concerto no Teatro Académico de Gil Vicente. A partir das 9:30 da noite, a Orquestra Académica da Universidade de Coimbra sobe a palco com o espetáculo A Inspiração da Dança. A proposta é juntar 13 estilos musicais num único concerto, ao passar por Tchaikovsky, Fernando Lopes Graça e Stravinsky. Os bilhetes têm o custo de 8€, com descontos para estudantes e outros grupos, e ainda estão disponíveis. A Unidade Local de Saúde de Coimbra vai investir 3,5 milhões de euros. O montante vai servir para remodelar o serviço de anatomia patológica e a casa mortuária dos hospitais dos hospitais da Universidade de Coimbra. O objetivo é dar mais condições de trabalho aos profissionais e tornar ambos os serviços mais funcionais. Está também prevista a criação de novos laboratórios, no caso do serviço de anatomia patológica, responsável por analisar o material humano colhido do doente para diagnosticar doenças. No caso da casa mortuária, a intervenção vai aproximar as câmaras frigoríficas às salas mortuárias. A intervenção deve ser feita no prazo máximo de um ano.
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0: Segundo o Instituto Português do Mar e da Atmosfera, estão neste momento 18 graus em Coimbra. Para hoje as máximas vão atingir os 22 graus e as mínimas rondar os 14 graus Celsius, com possibilidade de chuva até às 4 da tarde.

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4: 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Está a ser uma hora de ponta bastante turbulenta. O acidente no sentido Boca-Esófago já foi resolvido, embora ainda implicar uma circulação muito condicionada. Abrandamentos na passagem pelo estômago, alguns alimentos menos bem mastigados têm entupido o acesso ao intestino, mas a sul, as consequências da feijoada do almoço ainda se fazem sentir, com muitas complicações na saída do frio.
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Início da emissão de hoje de Capitão América, recordação para o ano de 2022, Working Man's Club e o trabalho Fear Fear de 2022. Vamos já para 2026. 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

Depois de 2022, viemos então até o ano de 2026 para o trabalho de Mise of Planet X para os Sleep for Molds, álbum que marca o regresso desta banda. E vamos continuar em 2026 com o primeiro trabalho para os Tchalk, depois de perquentar durante muito tempo a ser divulgados os singles e EPs que foram sendo editados.

É mais um trabalho de 2026 que tem rodado nestas emissões de Capitão América e tem tido o devido destaque. É o regresso do Jellytron com o trabalho Paradises, ainda antes Records, por aqui passaram também os de Schalk e o seu trabalho de estreia, depois de por várias vezes por aqui terem passado, por virtude de edição de EPs e singles, o álbum de estreia chamado Crystal Punk, que vai continuando a rodar nestas emissões de Capitão América. Acabado de editar também há algumas semanas e já teve o seu devido destaque quando da emissão e vai continuar a ter o devido destaque ao longo dos próximos dias, Arab Strap, Half Tall Tales.

Mesmo após a edição de Secret Love, álbum que marcou o regresso dos Dry Cleaning no ano de 2026, eles continuam a editar novos temas. Este I Have The Key foi um tema que posteriormente foi incluído na edição de luxo de trabalho Secret Love. Ainda assim, os Dry Cleaning vão continuando a editar outros temas que vão sendo apresentados a vulso e que evidentemente vão tendo o seu destaque nestas emissões de Capitão Américo. 16 de setembro marca também o regresso dos Beach House, a versão de April Suzanne, um original de um músico country que vai sendo incluído num álbum de estreia, de homenagem a este músico, que foi editado no passado dia 16 de setembro, fárrulo de Robert Lester Folsom, April Suzanne, incluído em Music and Dreams.

0: Depois da participação dos Beatles no álbum de homenagem Robert Fossum com April Suzanne, também por aqui passarem a Ruth Rundle, o trabalho God's Picture. O regresso em 2026. Mais um regresso, vá lá, se assim se pode dizer, em 2026. Pertence desta feita a Mogwai, uma colaboração com o Iggy Pop. Tem um tema incluído no álbum que marca os 30 anos de carreira dos Mogwai. Happy Trees.
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Final de emissão de hoje de Capitão Américo. Os últimos sons a pertencerem aos Interpol, o regresso também em 2026 de Mirror Waits a Ton, o regresso desta banda com um álbum que vai continuar a ter algum destaque nestas emissões de Capitão Américo. Quanto a nós, voltamos como habitualmente na próxima semana.

0: São 2 da tarde. 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

O meu nome é Céu, sejam bem-vindas ao primeiro Passarinho, Parque Infantil da Universidade de Coimbra. Nessa primeira emissão, eu vou apresentar aos nossos pequenos ouvintes uma coletânea, quase que um leque de tudo aquilo que a música para crianças pode ser. A gente começou no Brasil, com músicas assim um pouco mais educativas, e depois a gente passa por diversos países, sonoridades e temas conforme o programa avança. O nome Passarinho vem de um quadro chamado Passarinho, Que Som É Esse?, do Castelo Rá-Tim-Bum, um programa infantil brasileiro que passava na TV Cultura. O intuito desse quadro era apresentar para as crianças os instrumentos e os seus sons, e também aparências. São 29 faixas no total, que serão apresentadas semanalmente aqui no Passarinho. A trilha sonora do castelo foi produzida por diversos músicos, entre eles Helios Skind. Além de ser responsável pelo quadro do Passarinho, também fez a música Ratinho Tomando Banho, assim como a abertura do programa. Ouviremos as duas agora, estreadas no programa Castelo Rá-Tim-Bum, em 1994, também no disco homônimo e lançadas posteriormente no álbum Meu Pé, Meu Querido Pé, em 1997, ambas compostas e produzidas pelo próprio Hélio, pela gravadora Velas.

0: vinho é muito bom. Agora acabou.
1: Outros artistas fizeram parte da icônica trilha do Castelo Rá-Tim-Bum. Entre eles também Arnaldo Antunes, que possui uma vasta gama de canções infantis. Arnaldo disse que esse trabalho é bastante desafiador, já que ele não tem muito controle sobre a temática daquilo que ele está produzindo. E para a TV Cultura, fez a música Lavar as Mãos, muito, muito famosa, que a gente vai ouvir a seguir, lançada em 1994 no álbum Castelo Rá-Tim-Bum. Em outros registros, as suas canções infantis passam por diversos projetos, entre eles Palavra Cantada, Pequeno Cidadão e até mesmo solo. No Palavra Cantada, ele escreveu diversas letras, era o maior foco dele. Esse projeto busca reunir temas do mundo infantil sem menosprezar o intelecto das crianças. Então agora a gente ouve Lavar as Mãos e depois a gente fica com Cultura, que é parte da colaboração do Arnaldo com Palavra Cantada, lançada no álbum Canções Curiosas, em 1998, pelo selo Palavra Cantada e MCD World Music.

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1: Todos esses projetos foram realizados na cidade de São Paulo. Ainda nessa grande metrópole, o Arnaldo Antunes se juntou com mais outros grandes nomes para idealizar o Pequeno Cidadão. Tassiana Barros, da Gangue 90 e as Absurdettes, Edgar Scandurra, baixista do Ira, e Antônio Pinto, compositor de trilhas sonoras para filmes como Cidade de Deus e Central do Brasil, são os nomes que criaram o projeto de rock para crianças. Nas palavras deles, fazem música para crianças muito sabidas e bagunceiras. Ouvimos agora a faixa O Sol e a Lua, lançada em 2009 no álbum Pequeno Cidadão.

A gente acabou de ouvir A Beleza em Tudo Isso, do álbum Vem Dançar, da mesma banda, o Pequeno Cidadão. Caminhando por esses meios do rock para crianças, Patofu entrou com tudo. Nem tudo aquilo que eles fazem é música pra gente pequena, mas o primeiro álbum da banda, o Roto Music de Liquidificapum, de 1993, tem releituras de músicas muito populares no meio infantil. Então fiquem aí com a versão rock pauleira do Sítio do Pica-Pau Amarelo.

essa última que a gente acabou de ouvir foi o hino nacional do Patofu, não necessariamente infantil, mas apropriada para apresentar para sua criança o mundo do rock pauleira e da música assim um pouco mais pesada. A exploração dessa banda também não para por aí. Música de Brinquedo, álbum de 2010, nos traz canções de todo tipo, da Rita Lee ao Paul McCartney, passando por canções populares e até mesmo Pizzicato 5, o grupo de pop japonês. Nessa compilação, parte dos instrumentos são brinquedos e, juntamente com a vocalista Fernanda Takai, um grupo de crianças interpreta os temas com ela. É a sua maneira, né? Cada um deles é uma pérola diferente e hoje a gente ouve Live and Let Die, originalmente composta por Linda e Paul McCartney, integrante da trilha sonora do filme 007, Viva e Deixe Morrer, de 1973. 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
2: Não apenas no campo do rock e muito menos apenas no Brasil. A música infantil pode ser mais ou menos o que você quiser. A gente acabou de ouvir Tito und People, de Jarli Monardi und die kleine Gräfin Dubski, faixa integrante da coletânea Elsewhere Junior One, A Collection of Cosmic Children's Song. Levando cerca de 2 anos e meio para ficar pronta, a coletânea de DJ Sofa conta com temas etéreos e surreais que nos conhecem. Algumas das faixas são colaborações entre músicos e seus filhos, entre elas a que a gente vai ouvir agora, Kvirevit, tema de Oslo Caramel e a sua criança, ainda da mesma coletânea.

Continuamos ouvindo as vozes das crianças, dessa vez em gravações de campo, em que a gente pode perceber insetos, o vento, brincadeirinhas, pipocando aqui e ali, e risadas entre flautins e trompetes e coisas assim. A gente vai ouvir Hide and Seek, do The Matinee Orchestra, um álbum homônimo de 2005. Embora esse projeto seja do Reino Unido, a gente pode ouvir algumas palavras faladas em mandarim ao longo da música.

voltando um pouquinho pros covers, a gente acabou de ouvir a versão de Niná de Everything in Its Right Place, originalmente dos Radiohead, interpretada por Rockabye Baby, projeto que faz versões de álbuns conhecidos para bebês. Projetos desse tipo é o que não falta, existem vários outros, como Sweet Little Band e Twinkle Twinkle Little Rockstar. E é meio isso. Ainda pela música assim mais calminha, as trilhas sonoras dos filmes do Estúdio Ghibli.

e não podiam ficar de lado. Com filmes para todas as idades, o estúdio se destaca na área das animações, com trilhas sonoras lindíssimas e encantadoras. A gente vai ouvir agora a famosa música de abertura do Castelo Animado, chamado Merry-Go-Round of Life, de Joe Hisaishi, lançada em 2004. A melodia principal se repete diversas vezes e de diversas formas ao longo de toda a trilha sonora, sendo facilmente reconhecida por todos aqueles que guardam um pouquinho da infância naquelas caixinhas de DVD bem antigas desse estúdio de animação.

Acabamos de ouvir a música de abertura do Meu Vizinho Totoro, outro grande filme do Estúdio Ghibli, lançado em 1988, pelo mesmo artista em colaboração com Azumi Inoue. A voz de Azumi traz-nos essa sonoridade divertida e límpida que só os filmes do Hayao Miyazaki têm. Nos aproximamos do fim do programa e eu acho que é bastante justo a gente se demorar um pouquinho por Portugal. Grande parte da música infantil portuguesa é tradicional ou adaptada de outras línguas, mas alguns artistas têm feito as suas releituras daquilo que é, ou não, a música infantil. B Fachada, em 2010, lançou o álbum B Fachada para Meninos, uma tentativa de deseducar ou descastrar as crianças que cresceram ouvindo que a Joana deve comer a papa. As letras instigam as crianças a pensarem por si só, serem rebeldes e irônicas,

parecidos com aqueles apresentados no começo do programa, em que o mundo da criança é compreendido e apresentado de maneira divertida e condizente com o intelecto delas. Para fechar, mais ou menos, com chave de ouro, eu vou trazer um pouquinho de jazz. O jazz português foi abençoado no início do milênio com o álbum Jazz em Miúdos, esse que só está disponível em formato físico. É uma coletânea de 12 clássicos do jazz cantados por um coro de crianças, com letras em português. Foi lançado em 2004 pela Edições Convite à Música, pelos artistas Luiz Matos e Fernando Paulo Gomes. A gente vai ouvir alguns trechinhos que estão disponíveis no YouTube, entre eles de Tantas Coisas, My Favorite Things, originalmente do Oscar Hammerstein II, e Richard Rodgers, e foi popularizada pelo Coltrane. E a gente fica por aqui. Muito obrigado por me acompanharem, esse foi o Passarinho da Vez, e nos encontramos daqui a 15 dias para continuarmos ouvindo tudo aquilo de diferente que foi feito para o público de gente pequena. Fiquem ligados para o próximo programa nos abençoados 107.9 FM ou online em hook.pt.

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Muito boa tarde, caríssimos ouvintes da Rádio Universidade de Coimbra. Temos nova grelha de programas em funcionamento na nossa rádio. Arrancou esta semana. Se quiserem saber mais sobre a nova programação da nossa bela rádio, é passar em ruc.pt e no separador programas ou programação ou algo desse género, já lá tem todas as novidades no que toca à nossa grelha de programas. Ela que vai ficar no ar, nos 107.9 FM, até lá para o verão, mais coisa, menos coisa. Portanto, os programas sempre estão lá, há programas novos também no ar, inclusivamente o que teve aqui antes de mim, o Passarinho, é uma das novidades da nossa bela Rádio Universidade de Coimbra. Portanto, acedam a ruc.pt para se informarem quanto às novidades da nossa grelha de programas. Eu sou o Luís Pereira, continuo no ar com a emissora nacional às quartas-feiras e hoje, para celebrar uma nova grelha de programas, entramos a

Valda Rodrigues, Miguel Azevedo, Miguel Pereira e Matias Ferreira. Eles lançaram em 2025 o seu primeiro álbum, apesar de já terem lançado um EP antes e outros singles e coisas que mais, mas quanto ao álbum, foi o primeiro lançado em 2025, chama-se Ela Caiu, tem 10 músicas e é esse álbum que estamos aqui a ouvir um bocadito. Começámos por ouvir a nona faixa desse álbum, chama-se Algodão, depois já ouvimos Passado, e é isso, e depois ainda vamos ouvir mais duas, Fauno e Espanco de Espírito. Este álbum foi distribuído pela Saliva Diva, editado também pelos Marquis ali, uma parceria com a Saliva Diva, e é desse álbum, que é uma maravilha, meus amigos, impossível ficar. Se estão tristes, metam este álbum a rodar todo o gás, bem alto, e de certeza que ficam bem felizes muito rápido. Temos mais duas faixas para ouvir. Vamos agora ouvir Fauno e depois Espanco de Espírito. Vamos a isso então. Fauno já está a rodar no Emissora Nacional de hoje.

E foram então os Marquês a abrir o Emissora Nacional de hoje com quatro músicas do álbum que eles lançaram já em 2025. É sempre bom recordar aquilo que é bom, meus amigos. Vamos continuar ao som de Rui Garcia da Costa e com a sua Galeria Incerteza. Vamos a isso.

E estamos na companhia do grande Rui Garcia da Costa e da sua galeria Incerteza. Começámos por ouvir um tema do álbum que ele lançou no iniciozinho do ano passado, com o selo da Pé em Triste, uma editora com um nome engraçado. Começámos por ouvir também um tema que tem um nome bastante criativo. Quem acompanha o emissora sabe que eu tenho um particular interesse pelos nomes que transpiram criatividade, como este, Dançar na Pista de Choro. Parece-me bem, é a segunda faixa deste EP, lançado então no início do ano passado. É a segunda faixa desse EP. Vamos ouvir mais duas, Milénio e Carpoço. Também vão estar a rodar daqui a bocadinho no Emissora Nacional, mas falar-vos um pouco mais deste Rui Garcia da Costa. Ele também é nortenho do Porto, nascido ali um bocadinho antes do ano 1997, e em 2013 começou ali na sua carreira na música, começou a fazer coisas, teve umas quantas bandas punk, Mac e Push, Super Gorilla também, depois teve uma banda punk para crianças, é verdade, isso existe, chamava-se Punk Tufa, e depois lançou coisas em nome individual e ali por volta de 2022 passou a apresentar-se então como Galeria Incerteza, e em boa hora lançou então este EP que se chama Mistério Alt, lançado então o ano passado, tem 5 músicas e a ideia dele, diz ele, é brincar com as coisas que pairam dentro da cabeça. Como eu te compreendo, Rui, também pairam muitas coisas na minha cabeça e às vezes não dá vontade de brincar com elas, mas pronto, vamos ouvir mais dois temas desse álbum, vamos ouvir Milénio e Carpoço.

coisas que pairam dentro da cabeça dele. Este que se apresenta agora como Galeria Incerteza, e esta última música, meus amigos, Carapuço, chama-se Carapuço, e é de fazer os pelinhos do braço levantar. Pelo menos os meus não ficaram para baixo, isso é certo. Pesquisem, ouçam o resto das músicas deste EP que ele lançou ano passado. Tem 5 faixas, deu para passar aqui 3, já deu para ficar com uma boa ideia do que é o trabalho dele. E agora vamos seguir para uma banda que criou também, lançou um novo álbum, e para isso foi para o interior. Foi-se inspirar lá para o interior do país, assim como Rui Garcia da Costa, que faltou dizer que ele, para lançar este EP que acabámos de ouvir, ele gravou todo o EP em Vila Nova de Foz Coa, que também não é propriamente cidade. Parece que o interior do país está a inspirar boa música, como prova o que vamos ouvir a seguir. Falo de Expresso o Transatlântico, e o álbum chama-se Trópico Paranoia. Vamos ouvir uma faixa desse álbum, chama-se Flor Trovão. Ele também foi gravado lá pelo interior do país, pelo menos foi lá que eles foram buscar inspiração, mas já falo disso mais daqui a bocado. Vamos à música.

Estivemos então a ouvir Expresso Transatlântico, eles que lançaram então um novo trabalho, Trópico Paranoia, eles que dizem que isto é um ato de resistência, é assim que apresentam este novo trabalho. Eles são Gaspar Varela, Sebastião Varela e ainda Rafael Matos. Este Trópico Paranoia foi um trabalho que demorou 2 anos a ver a luz do dia, portanto demorou um bocadinho, mas eu diria que valeu a pena. Eles fizeram residências artísticas no interior do país, em Manteigas, também em Foz do Arelho, não é bem interior, ou talvez seja, e em Brotas. Três sítios que pelo menos não são cidades grandes e que acabaram por inspirar então este novo trabalho, Trópico Paranoia, que saiu em janeiro deste ano. Ouvimos uma faixazinha desse álbum, chama-se Flor Trovão, é a quinta faixa desse álbum, que tem 12 canções, ainda é bastante longo, há mais música para ouvir, mas eu agora proponho voltar um bocadinho atrás. Vamos ouvir dois temas um pouco mais antigos deste Expresso Transatlântico. Vamos começar por escutar Azul Celeste e depois Alfama, Texas. Vamos a isso então.

Estivemos então na companhia de Expresso Transatlântico a encerrar o programa de hoje. Estiveram connosco então Gaspar Varela, Sebastião Varela e Rafael Matos. Estivemos a ouvir alguma da música que eles foram criando ao longo do tempo, inclusive a mais recente, um tema daquele tal álbum Trópico Paranoia, também um nome bastante interessante que eles decidiram dar ao álbum. O programa está quase a chegar ao fim. Faltam mais ou menos 10 minutos ou algo do género e, como não me apetece nada terminar o programa assim, mais não deixar a energia cair, acho que é importante, não é? E quem melhor para não deixar isso acontecer, não deixar a energia cair, quem melhor que esta bela banda Mães Solteiras. Vamos ouvir.

dos quais ele faz parte, depois Pedro Cobrado também e ainda Ricardo Martins. Eles os quatro formam então estes Mães Solteiras, lançaram, eles estão a fazer, lançar muita coisa. Estas músicas que estamos a ouvir são do álbum que eles lançaram no início do ano, mas eles lançaram há uns dias novo trabalho. Ah, pois é, fica já prometido, aliás, trazer isso para a semana no próximo Emissora Nacional. Por agora vamos ter que ficar então com este álbum, chama-se Vamos Ser Breves, um álbum lançado no início do ano, tem 13 canções. Tivemos a oportunidade de ouvir Pedra Fedelho, depois Não Peçam Horas Extra a Uma Mãe Solteira, é a segunda faixa desse Vamos Ser Breves, e agora o meu tema favorito desse álbum para encerrar a Emissora Nacional de hoje, chama-se Sala de Espera.

E do Emissora Nacional, por hoje é tudo. Já sabem, o programa acontece às quartas-feiras, às 15 horas. Se gostaram do que estiveram a ouvir durante esta última hora, para a semana encontramos-nos aqui. Eu sou o Luís Pereira, já sabem. Continuem na companhia dos 107.9 FM ou, se preferirem, modernices.ruc.pt. Tenham uma ótima quarta-feira.

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9: 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Sejam bem-vindos a mais uma emissão de Gondwana na RUC, hoje com Luís Rei, a explorar o fabuloso destino de Rosemary Stanley. Conhecida voz e rosto da banda Moriarty, ela construiu uma carreira que atravessa o folk americano, o country, a pop, a música antiga, a canção francesa e as tradições da América Latina. Uma artista com fronteiras largas, capaz de reinventar os Depeche Mode ou de revisitar Leonard Cohen, de cantar em bretão, russo, português, espanhol ou francês, de se aproximar do repertório antigo ao lado do flautista François Lazarevich. Esta amplitude está também nos seus discos editados pela Alpha Classics, uma editora associada à música antiga e clássica, e nas bandas sonoras para a qual foi chamada, mas é talvez em Bird on a Wire, o projeto com a violoncelista e cantora brasileira

era Dom La Nena, que essa viagem se torna mais evidente a duas vozes, poucos instrumentos e canções recolhidas de várias geografias e línguas. Neste programa percorremos essa obra em movimento de Moriarty, A Bird on a Wire, da canção popular à música de câmara Boa Viagem.

lisboandoana com Moriarty, a banda folk que Rosemary Stanley ajudou a fundar e que a tornou uma das vozes mais reconhecidas do circuito europeu. Jimmy mostra logo esse universo, folk americano de estrada, harmonias vocais e uma narrativa quase cinematográfica. E a seguir, Moriarty revisitam os Depeche Mode. Rosemary Stanley transforma a eletrónica sombria dos anos 80 numa leitura folk mais orgânica e intimista. É um bom exemplo da sua curiosidade, a mesma voz que habita o country e o folk consegue reinventar o pop sem lhe retirar a identidade.

brasileira Dom La Nena, Rosemary fundou o projeto Bird on a Wire. O nome vem de Leonard Cohen, autor desta canção de 1969, um hino de fragilidade e redenção. Juntas, as duas vozes criam um diálogo entre a tradição americana e a sensibilidade brasileira. A seguir escutamos Which I Are You On, escrita em 1931 por Florence Rice, mulher de um mineiro sindicalista, durante a luta dos mineiros de carvão no Kentucky. É uma canção de protesto que atravessou as gerações. Bird on a Wire devolve-lhe uma urgência contida, quase

Shake Sugary, de Elizabeth Cotton, guitarrista e compositora afro-americana que só foi amplamente descoberta já na idade adulta. A sua música liga o folk, o blues e a tradição popular do sudeste dos Estados Unidos, e aqui Rosemary e Don LaNena tratam-na como uma herança viva. E a versatilidade de Rosemary Stanley estende-se também à música antiga e tradicional, com o flautista e especialista em repertório barroco François Lazarevich. Ela aproxima-se da tradição inglesa de Taylor and the Mouse, uma canção popular britânica de humor absurdo, aqui tratada com uma delicadeza.

Montage Har Mané, canção tradicional da Bretanha interpretada por Bird on a Wire, é mais uma prova da amplitude do projeto de Rosemary Stanley e Don La Nena, uma viagem que não se limita às grandes línguas, mas procura também as tradições regionais da Europa, e a seguir Antoshka, uma canção infantil soviética conhecida pelo humor e pela melancolia imediatamente memorável. Bird on a Wire transforma numa pequena peça de câmara entre o lirismo e o jogo.

quando anda com Birds on a Wire e a releitura de La Peinture à la Huile de Bobby Lapointe. Rosemary Stanley também atravessou o cinema. El Negro Zumbon tornou-se célebre na banda sonora do filme italiano Anna, de 1951, com Silvana Mangano, tema que Amália Rodrigues viria a interpretar 2 anos depois.

Gondwana com Jamaica Farewell, de Irvin Burgi, e popularizada por Harry Belafonte, ganha aqui um ar de sambinha, do pop ao country, da música antiga ao cinema e à canção latino-americana. Rosemary e Don Lanena constroem uma obra sem fronteiras, onde a língua portuguesa está bem presente, e a seguir escutamos Pisana Fulô. É uma canção do Nordeste brasileiro, associada a João Duval e Alceu Valença, com raízes no forró e na tradição popular. Um dia.

0: sim.
1: O Gondwana agora com a releitura de Panis et Circenses de Caetano Veloso e Gilberto Gil, um dos marcos da Tropicália de 68. A versão de Bird on a Wire sublinha a dimensão poética e melódica da canção, mostrando como o repertório brasileiro dialoga naturalmente com a sensibilidade de Rosemary Stanley. E seguimos com Violeta Parra, figura fundamental da música chilena e da tradição popular latino-americana, que é sacado com Quererte. Que...

Bird on Wire a recitar Violeta Parra e Arriba Camando ao Sol, com um pulso percussivo marcante, uma energia quase tribal. Ainda na América Latina seguimos com Tonada de Luna Llena, de Simón Díaz, mestre venezuelano da Tonada Llanera.

E ao final de mais uma emissão de Gondwana, a emissão de descoberta do maravilhoso mundo de Rosemary Stanley, últimos minutos com a visão de Bird on a Wire para Duerme Negrito do argentino Atahualpa Yupanqui.

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O meu nome é Leonor Lopes e termina assim mais uma síntese informativa. A informação volta hoje às 9 com o programa Observatório. Por agora fique com o Vector e acompanhe a RUC nos habituais 107.9 ou em RUC.pt.

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Ainda se masturbando um som de Derrida e Foucault, né?

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Novo trabalho de June Carey's Dwayley Catering. Este é o projeto de Francisco Silva, o guitarrista que conhecíamos dos Old Jerusalém, ainda com Lore.

destaques para esta semana de emissão do Santos da Casa. Acabámos de ouvir o álbum Recordação, Mundocão, o primeiro para os Mundocão, o tema hoje, A Noite na Cidade. Para trás, novo tema de Um Corpo Estranho, ao nosso Santo no Altar, vai rodar Tu Le Jour, a faixa Grifo. A seguir, vamos até a Vila Real para escutar The Panic Party, Hot Night, uma banda que no próximo sábado passa por Coimbra, vão estar no Liquid and Bar, aqui na Praça da República. Vamos escutar a faixa, como disse, Hot Night, depois o projeto do Totrips e Fake Latinos, o Tango Sordina. É daqui deste lado, já me estou a baralhar.

Estamos quase no final de mais um Santos da Casa, ainda com o som de Tango, Sordina, Antotripes e Fake Latinos, antes de Panic Party, Hot Night. Marquem na vossa agenda dia 10 no Liquid and Bar aqui em Coimbra. Vamos fechar com o Expresso Transatlântico, canção para a madrugada. E já a seguir está ali preparado com a sua camisola que trouxe de Lisboa, do dia do baixista em Lisboa, o Jaime Bingre. É já a seguir, não desintonizem o 107.9 ou arruco.pt e juízo na cabeça.

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Yuri Daniel e Joel Xavier, da parte da tarde, Luciaria, pelo Lúcia Gerailton de Lima e, finalmente, Engenharia de Som, conduzido por Flávio Medeiros. À noite, vieram os concertos e, para não ferir suscetibilidades, mantivemos a ordem pela qual os baixistas entraram em palco. Assim, vamos ter primeiro Eddie Slapp, compositor e educador musical, nascido em Amsterdão e com uma carreira iniciada em Portugal a partir dos 4 anos. Fundador da primeira Academia de Baixo Elétrico em Portugal, conta com uma vasta experiência no ensino, música de estúdio e palco, tendo colaborado com importantes orquestras e big bands, quer em projetos nacionais, quer internacionais. Atualmente está integrado nos projetos Os Chocalhos, Bassab e Nume. Acompanhado por Luís Lapa na guitarra e Dinis Cabral na bateria, estamos a ouvir a sua participação no Lisbon Bass Day com os temas Serendipity e Fast Fast Fist Fost Fust.

0: Quarteto Nume tem um disco, eu entrei após.
1: Sim, eu queria dizer que vai ter um disco contigo no baixo.
0: Eles até estão a tocar hoje em trio, porque eu não podia ir, mas sim, falámos disso de regravar novamente e pôr mais um ou dois temas meus, e não sei, não sabemos ainda, mas já está a acontecer rápido, porque ali acontece rápido. É só a gente se entender que somos todos estrangeiros, eles falam um português muito estranho. Pronto, eu falo português, mas tenho dificuldade em entendê-los. Pronto. Quando a gente se entender, a gente grava.
1: Sim, senhor. E eu agora gostaria de uma pergunta que fiz a toda a gente: que conselho é que tu dás a alguém que está a querer começar a tocar baixo?
0: O melhor é parar já. Não, estou a brincar. Basicamente seria pensar pela cabeça e não se pôr só a pesquisar coisas na net, a ver o que é bom, o que é mau. Ele que vai escolher um instrumento que gosta, que faz sentido naquele momento, o amplificador, começar a estudar ou numa escola ou online, mas uma escola seria o ideal de início para pelo menos saber o que está certo ou errado, e depois a coisa vai transformando e aquele gear que comprou deixa de fazer sentido, mas não foi logo pela cabeça de alguém, porque a seguir o baixo e o amplificador fazia sentido para essa pessoa, para ele não tem que fazer sentido.
1: Só te tenho a agradecer, não só por aqui, por esta pequena entrevista, mas também por tudo o que tens feito pelo mais baixo. As pessoas talvez não saibam, mas a música que serve de indicativo ao mais baixo foste tu que ofereceste ao mais baixo para que pudesse entrar todas as semanas, e isso não tem preço.

foi assim a primeira parte das três que temos do Lisbon Bass Day. Foi um concerto magnífico, como puderam já constatar. E para a semana temos a segunda parte. Vamos continuar com Tol Wilkenfeld tocando com Jeff Beck, álbum de 2008 Performing This Week, live at Ronnie Scott's. E escolhemos a faixa Cause We've Ended As Lovers.

Hoje vamos até ao final com Keith Jarrett Trio, com Gary Peacock no baixo. O tema que dá nome ao álbum The Cure foi lançado em 1991. Por hoje é tudo, tenham uma boa noite, até para a semana. Não se esqueçam, para a semana temos a segunda parte do Lisbon Bass Day, o concerto ao vivo.

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1: Muito boa noite, são 21 horas, tempo de atualizar a informação nos 107.9 FM e também online em ruc.pt. 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
2: 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horários mais incomuns.
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0: Neste momento estão 17 graus, isto segundo o Instituto Português do Mar e da Atmosfera. Para a noite de hoje e para a próxima madrugada não se prevê a ocorrência de aguaceiros. Já para amanhã prevê-se a ocorrência de aguaceiros fracos em alguma parte do dia. A máxima prevista pelo IPMA é de 26 graus, a mínima de 14, num dia em que o céu se deve manter maioritariamente pouco nublado. E termina assim mais uma síntese informativa, desta vez na voz de Luís Pereira. Lembrar que a informação volta a ser atualizada na nossa rádio amanhã às 10 da manhã com mais uma síntese informativa. Até lá, continuo na companhia da RUC, nos habituais 107.9 FM ou em RUC.pt. Tenha uma boa noite.

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1: Muito boa noite, sejam bem-vindos a mais um Cara ou Croa, o programa onde analisamos a economia lado a lado. Hoje o tema de conversa é a Baixa de Coimbra, quem dá vida à Baixa. Queremos perceber como está a Baixa do ponto de vista económico, dificuldades que continuam por resolver e o que pode tornar esta zona da cidade mais viva, mais frequentada e sustentável ao longo do ano. Para esta conversa recebemos no programa de hoje Assunção Ataíde, da Agência para a Promoção da Baixa de Coimbra, a APBC. Temos ainda connosco Catarina Pires,

0: Já vamos falar sobre isso, também é um dos temas que gostava de ver discutido convosco. Pedro Batista, a Praxis tem presença na Baixa, tem o Praxis CBR Boutique Hotel agora, não é? Está instalado também, está instalado aliás esse hotel no Largo da Portagem e parece que vêm novidades, não é? Gostava que me falasse um bocadinho sobre isso, desse novo espaço que está para abrir e que impacto, pergunto-lhe, que impacto este tipo de investimentos, se calhar mais avultados, podem ter naquela zona da cidade?
1: Muito obrigado por este convite. O meu nome é Pedro Batista, sou filho de uma família que há muito acredita na marca de Coimbra, que há muita aposta nessa marca, em algumas latitudes até diferentes, e um bocadinho também pelo nosso, pelas nossas origens, pelo nosso ADN. Já há muitos anos que tentamos voltar àquele que foi outrora o grande centro comercial da região centro, a Baixa de Coimbra, que, portanto, tal como outros aspectos do mercado, portanto, é cíclico, portanto, aconteceram aqui, digamos que alguns ciclos económicos que levam as modas para o outro lado, mas nós, família Praxis Vasco da Gama, já há muitos anos que temos esta vontade de voltar às origens. De resto, a Praxis em si já há muitos anos que está na Baixa, temos muitos e bons clientes na Baixa a venderem aquele que foi digamos que uma ideia de resgate de um património que tinha sido esquecido, mas de resto também é a sua origem, digamos que é Baixa, embora ali ao fundo da Rua da Alegria, perto do primeiro ponto de captação de água, que surge um dos grandes ex-libris do património cervejeiro nacional, a fábrica de cervejas de Coimbra, que fundou marcas e criou marcas como a Topaz e Onyx, mas muitas outras também, sempre muito alavancado neste rio Mondego, que lhe fornecia um ingrediente muito, muito especial, a sua água. E acabou por se misturar, por fermentar aqui um bocadinho na academia e criar aqui um património que enfim, enriqueceu a academia da cidade, os futricas. Aliás, o meu falecido avô, que fez serviço militar no hospital militar, ele descia, contava-me antes de ir a pé para a Penacova, que descia saltando ali pelo Jardim Botânico até à fábrica da cerveja de Coimbra para beber as suas duas Onyx antes de se pôr a caminhar pela estrada toda até Penacova. Mas de resto, portanto, isto, enfim, é um projeto que não é novo, não tem nada de novo. Enfim, vimos ali uma janela de oportunidade, acreditamos.

0: da humanidade da Sofia e Universidade. Eu recebi dois casais de canadianos na altura na Praxis, que não era muito comum aparecerem-nos ali turistas, sempre trabalhámos muito mais com o público local. E pronto, e na altura, como não era muito normal termos turistas, meti conversa com os dois casais e eles estavam-me a contar: epá, olha, vimos do Porto, enfim, tentavam-nos vender tudo. Viagens de helicóptero, de barco, burro, enfim, com algum exagero, mas enfim, havia ali uma veia comercial muito grande. E depois queixavam-se que em Coimbra, de facto, era difícil encontrarem o que fazer, não havia informação, não havia. Mas no prófim da conversa, eles viram-se para mim e dizem o seguinte: isto é mais para nós refletirmos também o que é que queremos, portanto, nem 8 nem 80. Olha, mas sabe mais? Gostamos mais de Coimbra porque é mais autêntico, é mais verdadeiro. Vemos como é que as pessoas vivem, vemos como é que as pessoas reagem. Temos os estudantes, temos. Porque do outro lado, quer dizer, era mais uma capital do mundo do turismo. Pronto, trabalha muito bem o turismo, é certo, o Porto, mas que. Enfim, tem que haver aqui um equilíbrio, nem 8 nem 80, temos que conseguir. Ninguém daqui desta mesa tem uma fórmula certa, cada um, e especialmente estas duas senhoras à minha frente, já vão fazendo imenso pela baixa, e nós queremos ser mais uns ativos atores nessa transformação também da baixa.
1: Catarina Pires, concorda aqui com o Pedro Batista quando diz que as pessoas estão um bocadinho fartas de centros comerciais e voltam a voltar a espaços como a Baixa? Pergunto-lhe, do ponto de vista de quem trabalha a ocupação do espaço público e a vida da Baixa, como é que eventos naquela zona da cidade podem ajudar a ocupar zonas mais vazias, que ainda se fala muito, que há várias ruas da Baixa que acabam por ter menos circulação de pessoas? E aproveito também para lhe perguntar que atividades têm planeadas para os próximos tempos na associação à Baixa.
2: Essa pergunta é bastante complexa, tem várias camadas.
1: Imagino que sim.
2: Eu não sei se as pessoas estão fartas de centros comerciais, não precisam de estar fartas para irem à Baixa de qualquer forma.
1: Sim.
2: A Baixa também é um centro comercial, só que é a céu aberto. O que nós queremos é que as pessoas vivam na Baixa. A minha perspectiva da Baixa não é tanto como centro comercial, mas é mais como bairro.
1: Uhum.
2: Eu gostaria mais que ela fosse um bairro do que um centro comercial. E é nessa perspectiva que o Abaixa tem trabalhado. Não fazemos eventos. Trabalhamos com as pessoas e promovemos o encontro entre elas. É isso que nós procuramos fazer, e fazemos-lo através das artes e da cultura. Ocupamos o espaço público porque o espaço público é a nossa casa. Consideramos mesmo isso. E por isso. E consideramos que quem faz o espaço público é quem está na rua, é quem vive abaixo.
1: Uhum.
2: E quem vive abaixo é quem a visita, é quem a habita todos os dias. Quem a habita neste momento, em grande parte, para além dos turistas que ocupam os alojamentos locais, que são imensos neste momento na Baixa. São os imigrantes. Há imensos imigrantes a viver na Baixa, alguns estudantes,
1: uhum.
2: E são essas pessoas que dão vida à Baixa neste momento, creio eu, pelo menos pela experiência que eu tenho tido.
1: E que atividades é que vocês têm planeadas para os próximos tempos, se quiser partilhar?
2: Neste momento está a decorrer ainda o Verão a Dois Tempos,
1: uhum.
2: Que é um programa que co-organizado pela Câmara de Coimbra com algumas associações,
1: sim,
2: inclusive o Abaixa,
1: sim.
2: E que pretende promover exatamente este espaço alargado da Baixa, porque nós também a Baixa não tem fronteiras fixas,
1: uhum.
2: A Baixa vai até ao quebra-costas, se calhar, ou vai até à alta e depois volta a descer e anda neste vai-vem, não é? Nós consideramos a Baixa, e penso que a São também partilha desta opinião, a Baixa é o centro histórico de Coimbra, é esta área bastante alargada que vai da Universidade à Baixa e que junta os futricas e as

0: lavadeiras do Montego com os estudantes e com os habitantes e com os comerciantes. Isto é a autenticidade, se calhar, de Coimbra, que não sei se ainda existe, mas ainda existe. Nós o que fazemos, o que estamos a fazer neste momento, então, esse programa Verão a Dois Tempos, a curadoria do Abaixa é através de um programa de mediação que nós chamamos NIB. Também é aqui uma pequena brincadeira, porque não é número de identificação bancária, é o oposto disso, é o núcleo de imaginação da Baixa, que tem o seu polo central no Largo do Romal. Uhum. O Largo do Romal é um largo complexo, é um largo belíssimo, cheio de pessoas que vivem de Coimbra, que vivem há imensos anos naquele bairro, de pessoas que chegam a Coimbra, há várias nacionalidades de pessoas lá a viver, há pessoas que trabalham lá também há muitos anos, por exemplo, a Dona Glória, costureira, tem lá um ateliê há imensos anos. Agora estão a surgir também negócios novos, vivem estudantes também, em casas ali, e vivem outras pessoas que habitam mais a rua, com quem nós procuramos conviver e envolver. E o nosso programa tem sido feito através do convite a vários artistas de todas as áreas, desde a dança até às artes plásticas, para trabalhar com as várias comunidades da Baixa. O Abaixa tem um coro, sim, que é o coro da Baixa de Coimbra, que tem um papel também importante. Ensaiamos todas as semanas no Teatro da Cerca de São Bernardo. O nosso coro tem umas 60, 70 pessoas. Todas as segundas-feiras, uma parte significativa destas pessoas vai para a Baixa, não precisa de viver na Baixa todos os dias, mas vai todos os dias para a Baixa. Um grupo grande janta todas as segundas-feiras depois do ensaio na Baixa. Ainda agora foram o jantar, eu vou ter com eles a seguir, que acabámos de ter agora o ensaio. Tem também um outro projeto permanente que já tem 5 anos, o Corte tem 3, que é um grupo que chama Saco da Baixa, que é um projeto destinado a mulheres com mais de 55 anos e que também fazemos variadíssimas coisas e que traz estas mulheres e que as liga emocionalmente à Baixa.
1: A vossa perspectiva é mais uma perspectiva de comunidade, não é?
0: Exatamente,
1: daquele espaço. O que eu lhe pergunto é se a exploração mais comercial do espaço, ou seja através dos estabelecimentos que temos há anos na Baixa, ou o turismo, por exemplo, o aumento do turismo, acaba por colocar em risco essa perspectiva mais de comunidade, essa visão que tem para a Baixa de Coimbra? Ou não? Como é que isso se equilibra?
0: Neste momento eu faço uma descrição assim bastante, talvez polémica, não sei, da Baixa.
1: Qual é?
0: A Baixa tem 3 níveis neste momento. É a Visconde da Luz e a Ferreira Borges, que é a área mais turística. Tem,
2: sim. E a Alta.
0: Sim. A Praça do Comércio, que é ali uma zona intermédia, é o purgatório. Depois tem a Baixinha, que é a zona mais intrincada, que é normal, é histórica, aquilo está ali, existe assim, que tem ruas bastante apertadas, é um pouco labiríntica para quem não conhece, e que ultimamente está em franca transformação, também tenho a dizer isso. Quem tem andado nas últimas semanas na Baixinha, não é na Baixa, é na Baixinha, que é o inferno, a Visconde da Luz é o céu, nota que há uma transformação significativa e que parece que está a acelerar. Portanto, eu penso que a Baixinha e a Baixinha em particular está a mudar neste momento de forma a ganhar um ritmo, okay, diferente.
1: Muito bem, vamos, já falámos aqui por alto de turismo. Hoje, de facto, há uma presença turística mais visível na Baixa de Coimbra do que há 10 ou 15 anos. Para quem tem memória disso, acho que há uma diferença clara. Eu pergunto-vos como é que esse crescimento está a transformar aquela zona. Para o comércio local, por exemplo, Assunção Ataíde, há números ou sinais claros do impacto do turismo no comércio? As lojas que lá estão faturam mais que o turista deambular pelas ruas da cidade?
2: Nós, nesta fase, estamos numa transição, porque houve aqui uma questão das paragens dos autocarros serem desviadas para lá do Rio para o Parque Verde. E então houve uma quebra grande do turismo a chegar à Baixa.
1: Notou-se.
2: E neste momento as pessoas estão-se a queixar muito. A Câmara já reverteu, já deu autorização para que os autocarros parem no Hotel Mondego, na Via Central a médio prazo e a curto prazo na rua João de Ruão. Uhum. Por isso aí já vão haver 3 espaços ligados à Baixa. Okay. E até vão no fundo obrigar as pessoas a passar pela Rua da Sofia, porque a Rua da Sofia está um bocadinho fora do centro da vinda dos turistas, e o que é quase um contrassenso, não é? Porque se nós somos património da Unesco pela Alta e Rua da Sofia, a Rua da Sofia devia ser o foco, não é?
1: Sim.
2: Mas pronto, isso aí é uma estratégia que tem que ser bem definida entre as várias instituições na mudança e divulgação de novas rotas, okay, incluindo estas rotas na Rua da Sofia. Claro que a Rua da Sofia tem muito património que precisa ser recuperado, e esta recuperação é urgente. Ainda por cima vamos entrar na manifesta em 28, por isso a Sofia tem que se preparar para isso. Nesta fase também estamos com a transição do dito trânsito, que vai ser limitado também na Rua da Sofia. As pessoas estão um bocado assustadas, mas eu acho que as transições são sempre situações de alguma insegurança, mas eu tenho fé que a médio prazo esta alteração de trânsito até vá beneficiar a Rua da Sofia.
1: Acha que é uma boa decisão?
2: Eu há dias digo-lhe, andei com algumas mães da Associação Trilhas e da Associação Olhar 21, para que os filhos que têm deficiências, não é, trabalhassem no dia, no nosso evento, que é o Encontro de Sofia, trabalhassem lá 2 ou 3 horas cada um nos vários comércios. E as mães andaram comigo a pé.
1: Sim.
2: E elas chegaram ao fim e disseram: Assunção, isto afinal tem imenso comércio e nós nunca nos tínhamos apercebido. Porquê? As pessoas passam de carro, não é?
1: Okay.
2: E passando de carro não veem com o comércio. Neste momento a Rua da Sofia é capaz de ser a rua com o melhor comércio da cidade. No entanto, as pessoas associam sempre a muita confusão, a muito trânsito e aos tais edifícios que ainda não foram recuperados e que têm que ser. E o património é imenso, tem que haver um grande investimento das instituições para recuperar o espaço com dignidade e transformar aquela rua numa rua aprazível.
1: Ou seja, vê pontos positivos nessa decisão, claramente.
2: Nós vemos, mas também compreendemos que os comerciantes neste momento estejam um bocado assustados.
1: Pedro Batista, mais turistas podem justificar mais investimentos na cidade? Do vosso lado parece que sim, mas também lhe pergunto se esses investimentos não podem ajudar a aumentar a capacidade de Coimbra para receber eventos de maior dimensão. Eu recebi aqui há 15 dias, pergunto isto porque eu recebi há 15 dias aqui no programa o Jorri da Blue House e o Tiago Santos do Caminhos de Cinema Português, e um dos temas que eles próprios lançaram para a discussão foi a falta de capacidade que Coimbra tem para receber grandes eventos. Faltam hotéis, faltam restaurantes de certo nível, diziam eles. Concorda com essa visão? Mais turistas podem acabar por chamar novos investimentos, ou primeiro têm que vir os novos investimentos para chamar mais turistas? Que visão tem deste tema?
3: Eu acho que o turismo é importante, como disse há pouco, não é? Temos sempre alguns exemplos também com exageros de turismo, não é? Há que o mercantilismo ou exagerado também, se calhar, deixa de ser tão atrativo para quem nos visita, não é? Com aqueles exemplos até que falei há pouco, epá, de eventos percebo pouco. Há de sempre faltar alguma coisa, vai sempre faltar alguma coisa. Agora temos sinais, epá, mesmo este, o nosso metrobus a passar pela Baixa, há imensa gente que trabalha na Baixa que já não leva carro, já não leva Eu próprio, os meus filhos estão rendidos à utilização do Metrobus. Portanto, acho que há aqui avanços civilizacionais na nossa cidade. Epá, com todos os erros cometidos no passado, temos que olhar para a frente, caminhar. Claro que a mudança traz sempre algumas apreensões, algumas, o facto dos autocarros pararem ali e pararem acolá. Temos que olhar também para aquilo que queremos da cidade e, de facto, a cultura, o património da nossa cidade, que, porque isto, muitos destes autocarros, e não dou valor aos autocarros, mas o turismo que passa de uma margem para a outra, visita a região toda, porque não, a cidade hoje, e há muitos anos que discute uma estadia vírgula qualquer coisa nos hotéis da cidade. Eu estou agora a emergir um bocadinho também nesta área dos hotéis, mas há muitos anos, antes sequer de imaginar que estaria aqui com este novo setor de negócio, há muitos anos que se discute o facto de as pessoas ficarem mais que um dia na cidade. Claro que isso tem que haver os tais eventos, tem que haver uma informação de que Coimbra, de facto, é uma capital de uma região, mas de uma região muitíssimo rica, desde da parte de património histórico, a sua influência na criação de um país, o facto de termos o primeiro rei de Portugal enterrado, sepultado aqui em Coimbra, o facto de termos uma serra maravilhosa aqui bem perto, a Serra da Lausanne, com todas, a parte da gastronomia, desde das terras das chanfanas à Figueira da Foz, com as suas belas praias, Quiaios, enfim, com o Baixo Mondego, toda esta parte da Mielhada, da Serra de Sicó, enfim, isto tudo tem que ser trabalhado em conjunto. Porque quem fica 2, 3, 4 dias, uma semana, tem que preencher esses dias a fazer alguma coisa, epá, e subir e descer à alta da cidade. Certo. Isso faz-se num dia, quer dizer, mas tem o Museu Nacional Machado de Castro, tem a Quinta das Lágrimas, tem uma zona ribeirinha que se está a tornar uma das zonas mais bonitas.
1: Está aí a fazer um belo pacote. Como é que isso se vende? Falta comunicação? Como é que isso... Porquê não tem sido...
3: Não posso ficar nada para trás. Acho que o nosso Jardim Botânico é um ex-libris. Neste momento, epá, está lindíssimo, está, pronto, há sempre coisas. Faltam sempre coisas, claro. Mas nós organizámos um evento aqui há um ano e tal, em que a nossa primeira escolha foi aqui o Jardim da Sereia e o Campo de Santa Cruz. Uhum. Pelo seu simbolismo, enfim, até pela paixão pessoal que tenho pelos espaços que são, e é património da cidade, que, enfim, talvez sendo ele prejudicado um bocado por a cidade se virar, e muito bem, para a zona ribeirinha, que é uma zona, é um ativo muito grande da cidade, não podemos esquecer-nos destes espaços, como é o Jardim da Sereia. Um dos maiores, os maiores comentários que nós ouvíamos era, pá, não fazíamos sequer ideia que existia esta parte do Jardim da Sereia. Ou então gente a dizer-nos que há anos que não visitavam determinada parte do Jardim da Sereia. E o que é preciso nisto é vida, é pessoas a irem,
2: atividades.
3: Netos, é filhos, é atividades, é se calhar aqueles velhos quiosques a venderem os gelados lá no meio do Jardim da Sereia, temos gente a viver na Baixa, não é? Porque se tivermos prédios devolutos, tivermos jardins vazios, a ocupação será por coisas mais negativas, e portanto nós queremos é gente enfim, normal, não tem que
2: ser ativa,
3: ativa que
2: e preencha, positiva, não é?
3: E positiva, que preencham esses espaços, façam lá a sua vida, criem lá os seus filhos e desenvolvam lá a sua atividade.
1: Sim. A Catarina Pires, né, pareceu-me que não estava a concordar muito com esta questão da falta de capacidade instalada para receber mais gente, eventos de uma dimensão ligeiramente maior. Qual é a sua perspectiva sobre este assunto?
0: Não sei se precisamos de eventos maiores. Eu acho que Coimbra está bem servida agora neste momento de hotéis, de alojamentos locais já imensos. Aliás, eu acho que os investidores que estão a fazer alojamentos locais até deviam era pensar em fazer casas para pessoas habitarem, porque isso é que faz falta, e com esta crise na habitação então isso é mesmo muito urgente. E o que nós vemos é os investidores que insistem em focar-se no alojamento local. Um alojamento local não fica preparado para uma família viver, e eu lamento muito isso, porque as cidades precisam que as pessoas as habitem. Os turistas são bem-vindos, obviamente, e são o gatilho muitas vezes para a recuperação do património edificado, mas o património que fica entre o património edificado são as pessoas. Uhum. E uma cidade não se faz sem a vivência diária, e sobretudo é muito difícil contornar este fenómeno que tem avassalado todas as cidades europeias e em Portugal, que é a gentrificação, não é? Como é que nós conseguimos ter uma cidade interessante, mas que não se entregue absolutamente ao turismo e à turistificação, não é? Uhum. Nós não somos objetos, somos pessoas. Portanto, não somos objetos do capitalismo, somos pessoas, precisamos de viver as cidades. E a vivência é diferente, e a maneira, a estratégia política tem que ser também diferente. Eu não sei como é que é. Uhum. Que se faz. Se soubesse já, se calhar, poderia ter sugerido para se fazer. Mas sei que é importante pensarmos o que é que queremos mesmo, como é que se cria a cidade. E há, por exemplo, os transportes é um fator essencial, não é? Os fatores, há alguns serviços, esta questão do bairro mesmo, porque a Rua da Sofia ficar com trânsito reduzido é maravilhoso. A Rua da Sofia é difícil de conquistar, porque tem esta problemática, é um atravessamento. Uhum. Mas pode ser uma avenida pedonal em que acontece imensa coisa. Isso transforma mesmo a cidade e não impede que as pessoas circulem. Mas para isso a montante tem que estar preparado todo o sistema de circulação de transportes públicos. E a oferta de transportes públicos tem que estar garantida, porque é verdade, e isso está comprovado, com uma pequenina linha, não é? Que quem vive ao longo desta linha, neste momento, é privilegiado desta pequena linha do metro, porque percebeu rapidamente que pode largar o carro e em 3 minutos agora estou na Baixa. Uhum. Tenho a sorte de viver nesta linha, ao longo desta linha. Mas quando o metro estiver implementado com mais linhas, etc., isto também ajuda a criar outro tipo de cidade. Uhum. Para as pessoas viverem e se deslocarem rapidamente e poderem ir dos Olivais até à Baixa e vice-versa também, não é?
1: Uma assim, Baixa onde as pessoas circulem mais. Uma cidade onde as pessoas circulem mais, sim, dentro da própria cidade, em vez de andarem só à volta da periferia, digamos, sim, assim.

de dimensão gigante, como maior como já tivemos na cidade, estavam a falar de pequenas dificuldades quando eles precisam de receber mais pessoas em certos eventos que realizam, às vezes encontravam dificuldades se fosse

0: Nem é isso que faz a identidade de uma cidade. Mas é bom de vez em quando haver assim um evento ou outro estrondoso em que a cidade abana e em que a cidade se redimensiona e no fundo é mostrada ao mundo, não é?
1: E testa a nossa capacidade.
0: É claro, é testa a nossa capacidade. E até fomos bem classificados nos vários eventos que houve internacionais.
2: Mas eu acho
0: claro,
2: que
0: vão dormir na Figueira, vão dormir na Lausanne, vão dormir no Luz, mas isso é que é a região a pulsar para o mesmo evento, por isso de vez em quando até é bom haver assim uma estremecidela nos eventos. Claro que não, o privilégio é ter eventos como a Catarina desenvolve, a trabalhar a comunidade, atrair a baixa, atrair as pessoas para viver no coração da cidade, porque a nossa alta e baixa é o coração da nossa cidade, não é? Nós, se quisermos conhecer Coimbra, não vamos para a Solum. Eu sou da Solum, não é? Mas a Solum não tem identidade da cidade, o que tem é mesmo a alta e a baixa, e nisso nós somos muito ricos e temos que acarinhar, potenciar e dar a conhecer bem ao mundo.
3: Catarina Pires queria acrescentar aí qualquer coisa, não foi?
2: Sim, eu em relação aos grandes eventos, também depende daquilo que nós consideramos um grande evento.
3: Sim,
2: a Bienal
3: é
2: Ano Zero é um grande evento que tem colocado Coimbra no centro da Europa, pelo menos, tem levado Coimbra
1: e do mundo.
2: E que traz imensa gente a Coimbra, não é nesse fluxo momentâneo. Rápido, uhum. É mais passado, mas tem feito também. E lá está, o que é isso do grande evento? Eu acho que é assim, o que é importante é ver mesmo diversidade. Desde a pequenina coisa, que é mais o trabalho do Abaixa, talvez, até à coisa grande que torna Coimbra mais pulsante a nível internacional, não é? Um grande artista vir a Coimbra é fantástico, porque Coimbra fica nas bocas do mundo.
3: Sim.
2: E isso é bom, obviamente. É bom por vários motivos, porque nós também precisamos que haja aqui dinheiro a circular em Coimbra para se poder viver com qualidade. Mas, agora ainda bem que falei disso,
3: força.
2: Eu considero que, por exemplo, o Verão a Dois Tempos e esta coorganização com várias entidades da cidade também é um investimento económico, financeiro, porque o financiamento que a Câmara injeta nisto retorna,
3: uhum.
2: Em grande parte, eu digo sempre, 30% pelo menos fica cá retido, porque o nosso trabalho, e em particular o do Abaixa, que é aquele do qual eu posso falar mais, permite e estimula que, através de residências artísticas, que artistas de fora venham e permaneçam cá. Eu tenho que pagar o seu alojamento.
3: Exatamente.
2: O seu alojamento, tenho que os levar todos os dias a almoçar e a jantar, e há uma série de serviços que eles estão a usar e a usufruir e a investir, não é? No fundo,
3: sim.
2: A fazer viver. Portanto, nós também estamos a contribuir dessa forma para que a cidade seja estimulante a nível de investimento comercial, digamos assim. E é isso.
3: Assunção, gostava só de ouvir outra vez, por causa da Rua da Sofia. Muitas vezes fala-se, quando se corta o trânsito neste género de ruas, também há o risco de menos circulação de pessoas e a rua acabar por ficar menos viva. Acontece isso noutras zonas da Baixa, se calhar, que são fechadas ao trânsito. Na Rua da Sofia não prevê esse risco, não é?
0: O receio dos comerciantes é esse risco, não é? E transitoriamente, de certeza que vai haver uma quebra.
3: Okay.
0: Mas também é o que eu digo aos comerciantes. Os próprios comerciantes têm que dizer que a cidade, que a Rua da Sofia está pronta para os receber e não assustar os clientes em que é impossível ir à Rua da Sofia a partir do dia 10 de setembro. Pronto, isto no fundo é uma adaptação comum, não é?
3: Okay.
0: Mas acho que, pronto, o projeto da Câmara propõe esplanadas, propõe ciclovia, propõe zonas verdes, plantas, flores, propõe dinâmicas, uhum. Propõe também que vai fazer um bom plano de marketing.

0: Da Sofia.
1: Muito bem, Pedro Batista, temos Metrobus, temos projeto de alta velocidade ferroviária a passar em Coimbra, esperemos. Que impacto prevê que estes meios de transporte vão ter no futuro da cidade? Ao nível do negócio, ao nível da chegada de pessoas à cidade, da circulação de pessoas que temos vindo a falar também aqui, que é importante para dar vida à cidade.
2: São infraestruturas sempre importantes e, enfim, não vai-nos sempre dar aqui uma outra exposição. É mais rápido com um TGV chegar, quer dizer, une-nos aqui aos grandes aeroportos, sem aquele problema de aeroportos, sim, do país, mais rapidamente. O Metrobus foi aquilo que eu disse há pouco, é um avanço civilizacional, não é? Até para aquelas pessoas que moravam aqui à volta, que perderam imenso, empresas, pessoas, famílias, com a saída da automotora. Veio, há pouco alguém falava, claro que os privilegiados são aqueles que estão junto à linha, não é?
1: Sim.
2: Mas temos que sonhar que estas linhas, se calhar, se estenderão para Condeixa, ou para a Mialhada, ou até nas linhas antigas que iam até à Figueira, pode-se criar aqui uma nova região mais dinâmica metropolitana, em que o seu centro é Coimbra, e portanto esta não há que... Esta questão também da Baixa a ser agora atravessada por estas linhas, a questão de se tornar pedonal a Rua da Sofia, foi aquilo que aconteceu à Rua Ferreira Borges, se calhar.
0: Uhum.
2: Há bocado falávamos até da Bienal, isto até se pode estender à Rua João das Regras, não é? Portanto, unir as duas margens, deixar de ser o Japão lá longe e unirmos aqui, fazemos, porque depois as pessoas, eu até como condutor, falando como condutor, eu quando passo na Rua da Sofia, é um bocadinho claustrofóbico aquilo, portanto temos que ir muito atentos, não vale alguém pisar fora do passeio, porque vem, e depois duas faixas, não é? Uma em cada sentido, temos de estar ali, mas eu se calhar no meu percurso todo de motorista de carro, evito ir para aquela zona, portanto acho que a cidade vai ganhar mais do que perder e vamos todos ganhar com essa pedonalidade. É só aumentar até a outra margem, até à João das Regras, e ficamos aí com o património todo à mostra e à vista.
1: Já vi que temos aqui três opiniões bastante positivas para essas mudanças que estão prestes a acontecer na cidade. Assunção Ataíde, há pouco ali fora falámos um bocadinho de edifícios devolutos e degradados, também gostava de trazer aqui este tema. Os edifícios abandonados acabam por prejudicar diretamente o comércio da Baixa, imagino eu, mas pergunto-lhe isso, e pergunto-lhe se a posse administrativa por parte da Câmara, que tem vindo a ser falada, já apareceu nas notícias umas quantas vezes, se pode acelerar a recuperação desses espaços da Baixa? O que é que ponto de vista tem sobre isto?
0: Sim, os edifícios devolutos é uma realidade que aconteceu no mundo inteiro. Os centros urbanos pararam. Eu, nos anos 90, estive nos Estados Unidos numa cidade equivalente a Coimbra, em Chapel Hill, e a Baixa era assustadora. Porquê? Estavam na transição para deixar os centros urbanos e ir para os outlets. Agora, claro, as Baixas começaram a estar na moda. Não é? E claro, nestas transições há edifícios que são parados. Há famílias que às vezes estão à espera de ainda ganhar um bocadinho mais no futuro com o seu investimento. Há outras famílias que não se entendem, mas tem que haver um limite. E aí o poder político tem que ser determinante. E pronto, estou com esperança que se continue esse caminho, porque a identificação dos edifícios devolutos anda a ser feita. Ultimamente parece que está a ser mais acelerada, e isso tudo vai ajudar a que a médio prazo haja habitação para as pessoas que precisam de ir habitar para o centro. Depois são os privados, e neste momento temos vários privados, vários investidores a investir na Baixa, e não são pessoas que queiram perder dinheiro, são pessoas que acham que realmente o centro da cidade é o coração da cidade, e a curto e a médio prazo vale a pena investir na Baixa. Pronto, agora estamos sempre com este rótulo dos devolutos, eles a pouco

0: por um motivo ou por outro, e todos me falam dessa questão, é preciso ocupar o espaço, não é?
1: É, ocupando o espaço cria-se vitalidade e o espaço começa a ser atraente.
0: Catarina Pires, recuperar este tipo de edifícios implica um investimento, alto investimento. É possível recuperar esses edifícios e sem expulsar moradores que vivam por ali, ou seja, quem investe ali muito dinheiro depois também quer retorno desse investimento? É possível haver equilíbrio entre estes dois lados da balança?
2: Isso é uma pergunta, é a pergunta do século, não é?
0: É uma pergunta difícil, mas como é que vê essa o que está a acontecer na cidade? Ou seja, há vários edifícios a serem reabilitados no centro, já há uns anos para cá, mas também se fala muito de expulsões, quase, não só em Coimbra, mas pessoas que são acabadas, postas um pouco de lado quando esta revolução começa a acontecer nas cidades.
2: Eu acho que os investidores estão descuidados, porque nós vimos com o Covid que, se há um novo Covid, se há uma grande tragédia, os turistas desaparecem. O fluxo de turistas baixou este ano em Portugal, não só em Coimbra, como em Lisboa, etc. Os turistas, assim, ainda bem que há turistas, todos nós somos turistas, não é? A questão é não focar. Tudo o que se torna monótono e repetitivo não é estrategicamente como interessante. Eu não sei porque é que os investidores acham que todos fazerem a mesma coisa é interessante. Tem que haver criatividade. Porque é que não fazem propostas aos agentes culturais? Uhum. Nós também podemos ocupar espaços.
0: Claro.
2: Também precisamos de casas para habitar e fazer coisas. E que não são... Então, não tem o foco no financeiro, no lucro, mas tem o foco na qualidade de vida de okay. todos nós. E só que nós vivemos num mundo complicado, não é?
0: Sim.
2: Não vamos esperar milagres, não, isto não é...
0: É de facto uma questão complicada.
2: Exato.
0: É verdade. Pedro Batista, para encerrar o programa, temos 2 minutos. Ali, quando falou do creio que foi do Praxis Beer Fest, que aconteceu na Sereia,
3: Santa Cruz Sereia.
0: Exatamente, falou, eu estive por lá também, disse que houve pessoas que disseram que já não iam ali há muitos anos e até ficaram surpreendidas por certos espaços daquela zona. As pessoas de Coimbra vêm à Baixa ou na Baixa só há turistas e estudantes? As pessoas que realmente são de Coimbra andam por Coimbra, ou nem por isso? Como é que se pode chamar mais gente de Coimbra a Coimbra, que é uma coisa um bocadinho estranha, mas...
3: Eu sou de Coimbra, nascido e criado, sim, com muito, sim, orgulho, sim. Agora, quem é que é verdadeiramente de Coimbra?
0: Eu não sei.
3: Eu acho que Coimbra há muitos séculos que tem é bafejada com esta onda de gente a vir de todo lado para Coimbra, e enfim, se calhar com exceção de Lisboa e Porto, somos a cidade com mais gente a vir de todo lado, até com algumas tendências, muitos transmontanos a estar em Coimbra. Temos alguns nomes de escritores, de cientistas, enfim, de Madeira também, Açores, Algarve, temos, e hoje em dia até com os Erasmus, não é? Temos muita gente. E claro que quem se apaixona por Coimbra, não é? Não é só pela, enfim, pelo bairro Norton de Matos, ou pela apaixona-se por toda esta, por estas descobertas, e portanto às vezes até ajuda, como no meu caso ajudou imenso a passar uns anos nos Estados Unidos, porque de facto valorizamos imenso aquilo que temos lá na nossa casa, onde passámos a nossa infância, onde crescemos, onde vimos os senhores das mercearias, dos talhos, de todos aqueles espaços importantes que, uhum, pronto, passaram de moda, foram sendo ultrapassados, mas... E agora perdi um bocadinho da pergunta inicial, Luís.
0: Era só mesmo para encerrar, porque temos mesmo muito pouco tempo. Como é que se pode chamar mais gente que vive em Coimbra a vir ao centro?
3: Eu acho que as pessoas que gostam de Coimbra já vão ao centro e tentam descobrir...

0: Pá, claro que há coisas que não estão perfeitas no centro, na baixinha, não estão. Mas está a haver esta revolução.
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Sejam bem-vindos a mais um Mellow. Começamos o serão de hoje com Cassie. Kiss Me é a faixa que podemos escutar agora, que conta com a colaboração de Ryan Leslie, que nos dá uma amostra de R&B dos anos 2000. Eu sou a Beatriz Souza e vou estar a fazer-vos companhia até bem perto das 11. Continuem sintonizados nos 107.9 FM ou em rook.pt para um serão bem quente de mellow com as malhas de R&B mais calorosas.

Te Quiero Más, TKM, de Ale com El Colmillo, de 20 de 8 de 2021. Deixo-vos então com esta grande malha e fiquem por esse lado.

Ficamos então com DJ J com Finally Finding, faixa de 5 de novembro de 2024. Entre alguns lançamentos desta artista temos a faixa Is This Love e Nobody, Nobody sendo a faixa mais recente desta artista, que tocou logo a seguir à colaboração entre ele com El Colmillo, Te Quiero Mucho. Em seguida vamos ter Miss Me de Save, outra grande faixa de uma artista emergente. Deixo-vos então com Miss Me, faixa de 20 de outubro de 2019 de Save.

Ficámos com Kay Azana, que nos trouxe In Another Life, faixa do álbum 333, lançado a 2 de setembro de 2020. Antes ficámos com Waiting For You, de Rianne, do seu EP de 21 de outubro de 2021, Tired Of Waiting For You, T-O-W-F-U. Agora ficamos com The May, que nos traz a faixa

dessa mais recente faixa desta cantora londrina, mais precisamente de North West, da gravadora Touching Base, que nos apresentou o seu tema lançado a 14 de março, que toca antes de

grande Ray Lozano a passar aqui no Mellow desta quarta-feira. Antes ficámos com Astral, que nos trouxe All Right, faixa desta grande artista emergente de Bruxelas, que foi seguida de Luna L, uma artista nomeada duas vezes para os prémios Juno, que nos trouxe AMPM, o seu mais recente projeto, até que ficámos agora com Ray Lozano, que nos trouxe Dragon, do seu mais recente projeto I Don't Care, que já passou aqui no Mellow, este projeto lançado a 13 de fevereiro de 2025 pela gravadora Melting Pot Music. Agora começamos com Dadja Dorn, artista que vai dar o pontapé de partida para este menos da metade do Mellow de hoje. Mas continuem sintonizados, que ainda temos muitas malhas pela frente.

grande faixa de Celeste, Both Sides of the Moon, uma colaboração com God's Street Park, do álbum Compilation 1.1, lançada 24 de novembro do ano passado pela gravadora Polydor. Uma grande faixa desta nossa Celeste. De fundo começa a tocar TBD de Summer Breeze, do álbum de 28 de fevereiro de 2020, Fluidity.

Hands de Alex Eile, filha de Ernie Eile, esta cantora que nos trouxe Hands, já colaborou com artistas como Masigo e Terrace e deixa-nos agora com o seu mais recente projeto Hands. Agora, para quase acabar este mellow, voltamos com SWV, desta vez com a faixa Rain, faixa do álbum Release Some Tension de 1997, e logo em seguida teremos Burnsy Gray, que nos vai mostrar Going, Going, Gone, do seu projeto Side Effects Include, seu projeto

Desde as 10 até agora, bem perto das 11. Continuem sintonizados nos 107.9 FM ou em RUC.pt.

Alguns dos artistas que marcaram o neoconcretismo brasileiro foram Ligia Clark, criou os famosos bichos, esculturas metálicas, articuladas que só ganhavam sentido quando manipuladas pelo público. Mais tarde mergulhou em experiências sensoriais, convidando as pessoas a fechar os olhos, a tocar, a respirar juntas, transformando a arte em terapia coletiva. Ligia Pape trabalhou muito com a ideia de partilha ritual. Na sua divisor, por exemplo, um grande tecido branco com buracos para as cabeças, várias pessoas caminhavam juntas, como um organismo coletivo. Também explorou o cinema experimental, sempre buscando novas formas de participação. Ferreira Goulart, no campo da teoria, defendia que a obra da arte era um não-objeto, algo que não podia ser reduzido a um objeto físico, porque só se completava na experiência do espectador. Nesse contexto surge Hélio Oiticica, que absorveu essas ideias, mas levou-as ainda mais longe, da manipulação e do toque para a dança, o corpo, a imersão total.

0: céu.
1: A Tropicália foi um dos momentos mais criativos da música brasileira. Caetano Veloso, Gilberto Gil, Gal Costa, Nara Leão e Os Mutantes juntaram-se para criar um som novo, misturando bossa nova, samba, guitarras elétricas, poesia concreta e referências à pop art. O álbum coletivo Tropicália Panis et Circenses, de 1968, que nos tem acompanhado neste programa, tornou-se um manifesto cultural. A crítica social misturava-se com humor, ironia e invenção. Assim como o Itisica fazia nas artes visuais, os tropicalistas que queriam romper com fronteiras e criar um Brasil múltiplo e livre. Vamos ouvir de seguida Baby Gal, da Gal Costa e Caetano Veloso, e Três Caravelas. Baby, da Gal Costa e Caetano Veloso, perdão. E Três Caravelas, de Gilberto Gil e Caetano Veloso.

Oiticica dizia a pureza é um mito, tanto nas suas obras como na Tropicália musical. A mistura era o caminho, samba, rock, erudito, popular, favela, televisão e carnaval. Os parangolés eram como as músicas tropicalistas, só faziam sentido com o corpo em movimento, com a vida a acontecer. Ano que vem, mês que foi. E a instalação Tropicália foi em si um manifesto visual do que a música tropicalista estava a construir sonoramente. E a tristeza teu porto seguro, minha terra onde o sol é mais limpo e mangueira onde o samba é mais puro. Estamos a ouvir Geleia Geral, de Caetano Veloso.

mesmo eu fui. Eliot Isica reinventou o lugar da arte. Não era um quadro na parede, mas uma experiência sensível e coletiva. O tropicalismo levou esse espírito para a música, transformando a cultura brasileira e deixando marcas que ainda hoje sentimos. Ouvimos Mamãe Coragem, de Gal Costa.

Hoje, neste Cabaret Voltaire, a nossa playlist mergulhou nesse universo tropicalista de Caetano a Gilberto, de Gal Costa aos Mutantes, entre outros. Porque, como Eitisica nos ensinou, a arte e a música não são apenas para serem vistas ou ouvidas, são para serem vividas. Terminamos o programa de hoje com um Bate Macumba de Gilberto Gil. Este programa foi feito com locução e realização de Clara Cardoso. Continuem desse lado nos habituais 107.9 FM ou em rogo.pt. Boa noite e até à próxima. Bate.

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